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12: Olha isso mesmo, hein? Você tá na Líder, tá na 100.5, tá bom demais, né? E a gente se encontrando aqui, tá? Todo finalzinho de semana, no seu programa Retrô de Final de Semana, que é o nosso By Night, onde a gente traz aí os grandes clássicos da música nacional e internacional. Daqui a pouquinho, a gente dá aquela diminuída no ritmo aqui do By Night, trazendo muita música romântica nesta noite de sábado, trazendo aí os grandes clássicos também, hein, da música internacional. Muito romantismo no seu rádio até a meia-noite. Eu aqui, vocês aí do outro lado, e a gente nesse nosso encontro de todo finalzinho de semana, né? Muita nostalgia, muita recordação boa através das canções dos clássicos que a gente está sempre resgatando, trazendo aqui para o nosso By Night. Continua a sequência Disco Dance, tá? Preparei aqui uma sequência de músicas nacionais, voltando aí, lembrando o tempo do rock, né? Anos 80, rock nacional, Nenhum de Nós, tem Sidney Magal, recordando um pouco aí da era da lambada, né? E tem muito mais, hein? Roupa Nova também. Falando em Roupa Nova, hoje estão completando 46 anos, né, de existência. A banda está aniversariando hoje, né? São 46 anos de muito amor, né? De lindas canções. Então, parabéns aí para o Roupa Nova, né? Essa banda que eu particularmente sou fã demais. E quem não é fã do Roupa Nova, né? Então, a gente vai estar tocando algumas canções do Roupa Nova daqui a pouquinho, tá? Dentro aqui do By Night, para a gente prestar também essa homenagem a essa grande banda. Uma banda de um segmento aí, né, e de um grande exemplo, né? São 46 anos unidos, nunca se separaram e sempre num único pensamento, um único objetivo de levar o amor, né, em forma de canções, e é uma canção mais linda do que a outra. Esse é o Roupa Nova. Então, parabéns à banda Roupa Nova, 46 anos Não é brincadeira não, hein? Olha, 9h16, deixa eu mandar aqui uma boa noite para o Diego Silva, que eu tive o prazer de conhecê-lo, Diego Silva aí em Varzenova. Abração, Diego Silva, sucesso para você, tá? Bom saber que você está sempre ouvindo, acompanhando aqui o By Night, gosta demais aqui do programa, muito obrigado mesmo, seja sempre bem-vindo aqui dentro do nosso programa, tá? Todo finalzinho de semana, fica aí na nossa sintonia, fazendo essa viagem juntinho com a gente aqui no By Night pela 100.5. Mandar também um boa noite para Marcelo Lima. Marcelo Lima que está aí em Varzenova. Abração, obrigado, hein, pela sintonia também. E mandar um boa noite aqui para Tamires, para seu João, Dona Nalva, Thaís, toda a família aí. Um grande abraço. Obrigado a todos que estão aí na sintonia, né? O Nunes Maravilha, aí em Varzenova também, sintonizado, fazendo essa viagem junto com a gente aqui também no By Night. Valeu, Nunes Maravilha. Abração, hein? Bom tê-lo aqui também na nossa sintonia. Olha, continua participando, deixa teu recadinho da noite lá no ponto de encontro do By Night, tá? Você que tá aí acompanhando o programa, tá querendo conhecer pessoas, tá querendo divulgar aí seu WhatsApp, seu contato, fazer novas amizades. Então, não deixa de participar, grava aí teu áudio, manda aquele boa noite aí para alguém, fica à vontade, aproveita já peça aí a sua música romântica da noite, daqui a pouquinho eu vou estar tocando para você com muito carinho, tá? Então participa aí, ó, através do WhatsApp aqui da 100.5, 083-988-12-1005, 083-988-12-1005, deixa lá teu recadinho da noite, hein, pra gente colocar aqui no ar.
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12: 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Como eu tinha falado, hein? Tem ela aí, ó, Sidney Magal, pra gente reviver aí, lembrar do tempo da lambada e como era bom, hein? Dancei muito, hein? Dancei muita lambada. Você também, né?

Olha, agora 9h42 aqui na 100.5 e a gente continua aqui com o By Night. Você curtiu aí a sequência Disco Dance, onde a gente traz aí os grandes hits da música dançante todo sábado aqui dentro do By Night, né? O programa se divide aí, uma parte dançante e tem também a segunda parte aí, só romantismo. E a partir de agora, muita música romântica no seu rádio, tá? Deixa aí o coraçãozinho bem aberto e a gente fica juntinhos até a meia-noite pela 100.5, a rádio mais popular da Paraíba, a mais gostosa de se ouvir, né? Todo final de semana a gente se encontra aqui para ouvir esses clássicos maravilhosos, músicas nacionais e internacionais. E aí, o coraçãozinho tá pronto? Deixa ele aí, né? Deixa bem aberto aí, tá? Pra gente falar de amor em forma de lindas canções que eu vou estar tocando para vocês até a meia-noite, a gente juntinhos na mais popular da Paraíba 100.5. Olha, lembrando que o ponto de encontro, quadro que temos aqui para as pessoas se conhecerem, para você deixar lá seu recadinho da noite, mandar aquele boa noite especial para alguém, pedir a sua música romântica, deixar seu contato, seu WhatsApp para conhecer pessoas também. Você está aí sintonizado, né? Está curtindo aqui o By Night e, de repente, está querendo conhecer pessoas. É muito bom, né? Então, ó, deixa teu WhatsApp, deixa teu contato, fala teu nome, fala aí de que bairro, de que cidade você está participando aqui dentro do nosso By Night, no quadro Ponto de Encontro, para a gente juntar pessoas aqui dentro da nossa noite, tá? WhatsApp da 100.5 983-988-12-1005, tá? 083-988-12-1005. Deixa lá teu recadinho da noite. Eu vou ter o maior prazer, né?

0: na cidade de Bahia. Está lá juntamente, né, com a sua filha Renata e a sua netinha Alice. Então, boa noite aí para elas, tá? Obrigado pela companhia também. Ibizen Oliveira está lá no Jardim Aeroporto, né? Está aí em Bahia também, sintonizado. Muita gente curtindo o By Night aí na cidade de Bahia. Agora, 9h46, daqui a pouquinho tem tradução da noite, daqui a pouquinho tem, a gente vai estar contando aí uma história de mais uma canção que marcou aí na vida de muitas pessoas. Então, ó, daqui a pouquinho, tradução da noite aqui dentro do By Night.
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1: Olha, até a meia-noite tem muito romantismo, muita recordação aqui na nossa 100.5 e já agradecendo, né, a você que está aí. Você que está aí nos ouvindo, curtindo aqui as músicas, matando saudades aqui no By Night. Muito obrigado, tá? Todos vocês que estão aí todo finalzinho de semana na nossa sintonia, fazendo essa viagem junto comigo aqui no By Night, e a gente recordando, revivendo essas lindas canções que marcaram e que marcam até hoje na vida de muitas pessoas. Romantismo até a meia-noite, hein? Daqui a pouquinho tem tradução da noite, já preparando aí a tradução de hoje. A gente vai estar contando aí mais uma história, né? Por trás de uma canção marcante tem sempre uma história para contar. Então daqui a pouquinho vou estar contando a história dessa música, hein? Essa música marcou finalzinho dos anos 70, início dos anos 80. Daqui a pouquinho tem tradução aqui dentro do By Night. 10 e 9, continua participando lá no ponto de encontro, tá? O quadro que fica disponível do início até o finalzinho aqui do programa para receber, né? Para receber aí seus recadinhos da noite, para você mandar aí seu áudio, mandar aquela mensagem bacana para aquele alguém, quer mandar aquele boa noite, pedir aquela música romântica, seja ela nacional ou internacional, aquela que marcou a sua vida. Fica à vontade, hein? Participa aí, vai ser um prazer muito grande estar atendendo a você aqui no By Night na 100.5. 0839-8812-1005. Esse é o WhatsApp aqui da 100.5 para você participar, para você deixar seu recadinho da noite lá. Fica à vontade, tá? É sempre bom atender a você, colocar seu recadinho da noite no ar, né? Quer surpreender também alguém com aquela linda música? Fica à vontade. Estou aqui para te atender com muito carinho, tá? Pede aí a tua música romântica da noite e eu vou estar atendendo a você com muito prazer. 083-988-12-1005. Grava aí teu áudio, fala aí teu nome, fala de que bairro você está participando, de que cidade. Saber, né? Quero saber onde é que você está nesta noite de sábado na nossa sintonia. Vai ser um prazer muito grande estar mandando aquele boa noite especial para você, tá? Fica à vontade. Mandar aqui boa noite para o pessoal que estão lá em Santa Rita, na sintonia também, né? Curtindo aí o By Night, ouvindo a 100.5. A minha amiga Neide está aí em Santa Rita, está na escuta. A Erli também, abração, obrigado, seja muito bem-vindo aqui na nossa noite. O Almicias, sua esposa Eliane, o casal que estão lá no Alto das Populares, lá em Santa Rita, curtindo também o By Night. Obrigado a todos aí pela sintonia. E meu boa noite também a todos que estão aí no Tibre 2, Luciano Silva, Wilson Costa e Luiz Silva também, pessoal aí da Tibiri Alternativa. Um grande abraço e obrigado aí pela sintonia. Mandar também um boa noite para Sassá e sua esposa, o Roberto, né, que estão aí no Eitel Santiago na sintonia também. A Ceicinha está aí no Eitel Santiago também curtindo o By Night. Boa noite, obrigado pela sintonia. E falando aí no Eitel Santiago, deixa eu mandar um boa noite também para minha sobrinha, a Luara. Beijão, tá? Beijão do titio aí para você. Uma boa noite também aqui para Tata e para todo o pessoal aí. Um grande abraço. Obrigado pela sintonia também. 10 e 12, daqui a pouquinho tem tradução da noite aqui, tá? Dentro do By Night, daqui a pouquinho tem uma linda tradução da noite. 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Abração aí para todos vocês, tá? Pessoal lá em Várzea Nova, Santa Rita. Tô lá curtindo também a 100.5, ouvindo aqui, né, o nosso By Night. Valeu!
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1: Boa noite, Rock, é Terezinha da Praia do Jacaré. Gostaria de ouvir hoje, Se Você Quiser, Roberto Carlos. Ofereço para o meu neguinho Edu, para minha grande amiga Adriana Inharia, Rodrigo Pegiano, Irã de Manaíra, para você, Robson, para Tiago Alves e tudo que faz essa rádio maravilhosa, a 100.5. E até amanhã, Robson, se Deus quiser. Mas eu fico até meia-noite aqui, como sempre, você sabe disso. Um abraço, Jesus te abençoe e tenha agradecido por Deus.
2: Uma noite assim é que eu avalio os amigos que eu tenho, né? E chego à conclusão que realmente a gente que tem que estar perto das pessoas que a gente ama, das pessoas que a gente realmente gosta de estar junto. Fafá de Belém. A gente já teve uma experiência de cantar juntos, né, um tempo atrás, mas não tinha ainda tido a experiência de gravar junto com você, né?
3: Yeah.
2: É, eu acho que eu vou entrar nesse jogo agora, né?
3: Se você quer.
2: Eu também quero.

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1: Boa noite, meu amigo Robson Rocha. Tudo bem com você? Aqui quem está falando é o Diego, falo do bairro de Vazem Nova. É um prazer enorme estar participando mais uma vez desse programa maravilhoso que é o By Night, tá? Desde já, amigão, te agradeço muito por você estar hoje.

Hoje é tarde, junto comigo e o Marcelo, lá no estúdio da Mega Rádio Vase Nova, tá? E se você puder tocar um sucesso de Rock 7, aquele que você achar melhor, desde já te agradeço muito. Sucesso no seu programa, tá bom? Fica com Deus. E gostaria de oferecer essa linda música para minha esposa Laudeci. Estamos aqui na escuta desse programa maravilhoso, que é o By Nat, tá bom? 100.5, sucesso absoluto. Fica com Deus, amigo. Foi um prazer.

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1: Olha, todo final de semana a gente se encontra aqui em By Night, seu programa retrô de final de semana, onde a gente se encontra para ouvir aí essas lindas canções, músicas eternas que marcaram e que marcam e que vão sempre marcar, né, na vida de todas as pessoas. Então, ó, continua participando, tá? Através lá do ponto de encontro, quadro que temos aqui no By Night, participa aí através também, né, do WhatsApp da 100.5 0839-8812-1005, tá? Deixa lá teu recadinho da noite, aí você fica à vontade, manda boa noite para quem você quiser. Você pode pedir aí a sua música romântica da noite, né? Aquela nacional ou internacional que você tá querendo tanto curtir dentro aqui da nossa noite, né? Que nem o amigo aí, o Diego Silva, lá de Várzea Nova, em Santa Rita, pediu aí a música do Rock Set e a gente tocou para ele aí com muito carinho, né? Faz aí, faz que nem o Diego Silva fez aí, né? O Rodrigo também, que está lá no, nos bancários em João Pessoa, na sintonia. Tinha pedido o José Augusto, fui eu, e a gente tocou essa linda canção aí para ele. Valeu, Rodrigo. Obrigado, hein, pela sintonia. Olha, 083-988-12-1005, WhatsApp aqui da 100.5, tá liberado, hein? Até a meia-noite, tá? Manda aí teu recadinho da noite. Agora, 11:02 aqui na 100.5, daqui a pouquinho tem Tradução da Noite.
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1: Olha, isso mesmo, hein? Até a meia-noite, tô por aqui na tua companhia, na rádio mais popular, mais gostosa de se ouvir, claro, a nossa 100.5, By Night, hein? Todo final de semana a gente se encontra aqui para a gente fazer essa viagem no tempo, né? Voltando lá para os anos 70, 80 e 90 e ano 2000 também a gente traz aí, né, algumas coisas bacanas de se ouvir, de para recordar aqui dentro da nossa noite. As mais lindas traduções da noite, daqui a pouquinho tem tradução, daqui a pouquinho tem uma, mais uma história para contar, né? Por trás de uma música que marcou, tem sempre uma história para contar. Então daqui a pouquinho tem tradução da noite aqui dentro do By Night. Você continua, tá? Participando aqui dentro da nossa noite, aonde quer que você esteja, nesta noite de sábado, está aqui na nossa querida Paraíba, tá ouvindo aí a 100.5, tá curtindo, tá matando saudades aqui no By Night. Muito obrigado, tá? Pelo carinho e pela companhia, né? De todo final de semana, a gente juntinhos se encontrando aqui para ouvir essas músicas maravilhosas. Mandar aqui boa noite para a nossa amiga Claudenice Gutenberg e Otávio, né? O pessoal que estão lá na cidade de Sapé, no centro aí de Sapé, muito obrigado, tá? Pelo carinho, muito obrigado aí por estarem sempre acompanhando o By Night, pessoal aí em Sapé. Abraçar também, né? Mandar boa noite a todos aí na cidade de Maria, Guarabira, o Rosivaldo Santos, aí da cidade de Guarabira, tá sempre sintonizado, sempre participando aqui no By Night, pedindo as suas músicas. E é um prazer sempre estar atendendo a ele, né? O Rosivaldo Santos. Valeu, Rosivaldo. Obrigado pela sintonia também. E tem mais pessoas aqui que eu quero mandar. Quero mandar aqui um boa noite. Prazer muito grande, tá? Tá abraçando, desejando aí um boa noite a todos vocês, tá? O Antônio que é da cidade de Esperança. Ele é mais conhecido por Barbosa da Eletrônica, lá na cidade de Esperança, né? E tá na sintonia, tá curtindo o By Night, ele tá em João Pessoa, coisa boa. Dá um abraço aí para o Antônio e toda a família e seja muito bem-vindo, tá, Antônio? Aqui na nossa noite, aqui na 100.5, tá? Mandar também aqui um boa noite para a família que está lá em Santa Rita, lá no Alto das Populares, na sintonia. O José, Rosilene, a sua esposa, e os seus filhos, né? O Neymar e Tereza. Então, um abraço aí para toda a família, obrigado pela sintonia também. Tem mais pessoas, hein? Santa Rita na sintonia. Tem o meu amigo Jerônimo, está com a sua esposa Zélia, lá no Alto da Cozibra, em Santa Rita, também curtindo o By Night. Sejam bem-vindos aqui na nossa noite. O Valdemir e a sua esposa Cleonice estão lá em Imaculada, né, no bairro aí da cidade de Bahia. Obrigado aí ao casal, sejam bem-vindos também aqui na nossa noite, tá? Falando aí na cidade de Bahia, abraçar também o Flávio Augusto, DJ Flávio, tá aí no Jardim Aeroporto, lá sintonizado também, tá ouvindo o By Night, ouvindo a 100.5. Muita gente aí na cidade de Bahia, né? Sempre na escuta, todo final de semana, coisa boa. E para você que tá aí em João Pessoa, nos bairros, boa noite para você que tá aí no Mangabeira, no Geisel, Rangel, Valentina, né? Na Perimetral Sul aí, valeu. Falando aí no Valentina, mandar um boa noite para o meu amigo Aldo e toda a família, sua esposa, todo o pessoal aí, valeu, pessoal lá na sintonia, lá no Valentina de Figueiredo aí, né, em João Pessoa. A Adriana tá aí no bairro de Mangabeira, sintonizada também, beijão, obrigado, tá, pela sintonia. E boa noite também a Jaquelina que tá aí em Bahia, sintonizada também, né, seja bem-vinda aqui na nossa noite. O Flávio Saraiva e a sua noiva Alissa Vitória, né? O casal aí na cidade de Bahia também na escuta. Obrigado, sejam bem-vindos também, tá? Aqui dentro da nossa noite também. Olha, agora 11h13, daqui a pouquinho tem tradução da noite, tá? 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Um abraço a todos do Lojão da Econômica. Mandar uma boa noite aqui para seu Everildo Alves, a toda a família, né? E a todos aí do Lojão da Econômica. Natália, Sandro do Lojão aí em Santa Rita, boa noite. O Zezinho também, todo o pessoal aí, tá? Um abraço e obrigado pela companhia e pela sintonia de sempre. Rodrigo Carpegiani está curtindo também o By Night lá em Santa Rita, no centro da cidade. Alô, Rodrigo, obrigado pela sintonia. Quem também está ouvindo também o By Night é a Zesa, né? Lá na cidade de Cabedelo. Um abraço aí para a Zesa e a todo o pessoal aí em Cabedelo, na sintonia também, aqui da 100.5. E boa noite a todos aí no... aí na Fazenda Engenho do Meio, né? Uma boa noite aí para Dona Estefânia, Maroja, todo o pessoal aí. O Nino Jacaré, Roberta, a todo o pessoal aí, tá? Sem esquecer de ninguém, uma boa noite, um abraço e obrigado pela sintonia também. Henrique Maroja, boa noite para ele, né? Tá sempre acompanhando aí, fazendo essa viagem no tempo também, né, Henrique? Então um abraço aí e uma boa noite para Henrique Maroja e toda a família.
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Boa noite, meu amigo Robson Costa. E aí, tudo bem, amigo? Aqui é a Adriana Xanapia de Areia. Meu amigo, gostaria de ouvir uma linda música internacional à sua escolha. Ofereço para você, sua linda família, nossa amiga Terezinha lá em Cabedelo, Rodrigo em Santa Rita, também Tiago e todos que fazem parte da CQTV. Boa noite, fica com Deus. Obrigada, amigo Robson Costa.

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1: Rodrigo Carpegiani de Santa Rita, tenho 47 anos, solteiro, quero fazer amizade com mulheres a partir dos 47 a 50 anos. Número 86099952, 86099952. Gostaria de mandar uns alusinhos para o Robson, Osmar Queiroz, o Garotinho, o Raxo CD, Terezinha de Cabedelo, Adriana Lima de Areia, Seu Piola, e toca a musicazinha de Wagner, Borbulha de Amor.

0: Excelente noite de sabadão, meu amigo Robson Costa. Meu nome é Ibsen Oliveira, que mora na rua São Vicente, que faz parte da Imaculada, em Bahia, que eu vi no programa de hoje, nesse sabadão abençoado. É o teu idioma, sacrifício. Aquele abraço, fui.
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Olá, boa noite, meu caro amigo radialista Robson Costa. Quem fala aqui é o radialista Flávio Saraiva, do bairro da Imaculada, cidade de Bahia. Hoje o programa está muito romântico, viu? Está muito maravilhoso. Noite de sábado, uma noite linda e maravilhosa, né? Eu quero mandar um abraço aí para a minha noiva, Alissa Vitória Saraiva, aqui no Alto da Boa Vista, na cidade de Bahia. Mandando um abraço também para a grande rainha da cidade de Bahia, que é ela, Amanda Fernandes, e também uma das ouvintes que está lá em Monteiro, é a ouvinte Ana Lorena, que está ouvindo lá na cidade de Monteiro, também a doutora Rosa Beltão, Carizaná, Rose Sampaio, ouvindo em Mangabeira, e muita gente ouvindo o programa By Night. Programa este que fala de amor, que fala de casamento, de namoro, de noivado, de paquera. E por aqui falo eu, radialista Flávio Saraiva, mandando também um alô aí para a sua ouvinte e o seu ouvinte Eduardo, né? E Edileuza, aqui no bairro da Imaculada, ouvindo o programa By Night. Quero pedir uma música aí, qualquer um aí de Demis Russo, tá bom? Grande abraço, uma boa semana. E os ouvintes que estão espalhados pelo Brasil, pela Paraíba, pela grande João Pessoa, cidade de Santa Rita.

Rita Baia e toda a região está ouvindo o programa By Night. Os 2 milhões de ouvintes que estão aí ouvindo você, meu caro Robson Costa. Aquele abraço de Flávio Saraiva.

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1: Boa noite, todos os ouvintes. Boa noite aí, programa By Night, na Líder FM, né? Boa noite aí, meu amigo Robson Costa. Eu gostaria de pedir uma música aí. Qualquer música aí. Aliás, eu quero aquela de Me Dê Motivo, né? Você já sabe o que é já, né? Valeu. Manda aí pra minha esposa aí, minha filha, meu neto e a todos meus amigos aqui do Itel Santiago, do Alto das Populares, meu amigo aí, né, Luciano Silva, né, e a todos os ouvintes. Valeu, um abraço aqui do amigo sempre aqui, Sassá Propaganda, né, boa noite a todos.
2: Olá, boa noite, meu amigo, meu irmão Robson Costa, aqui fala seu amigo José do Bairro Popular, meu amigo. Já estou aqui ligadinho, curtindo o programa By Night, até meia-noite. E desde já gostaria de pedir o sucesso do hit, a música Um Homem em Volta do Mundo. Eu gostaria de oferecer especialmente para a família Maroja, para todos vocês comunicadores da 100.5 e para todos os ouvintes que estão na escuta do programa By Night. Beleza, meu amigo Robson Costa? Desejo a todos desde já uma excelente e ótima noite de sábado abençoada, iluminada. E até amanhã, se Deus quiser. 100.5, a rádio mais popular da Paraíba. Valeu, Robson. Forte abraço, boa noite. Deus abençoe a todos.

0: que alguém, Robson Costa, que deixou meu contato aí na rádio. Espero que alguém ligue para mim hoje, Robson Costa. Alguém, uma mulher, escute meu contato aí e ligue para mim, Robson Costa. Alguma mulher solteira aí, estiver escutando, pode ligar para mim. Pode dar um toque que eu retorno. Alguma mulher ligar para mim. Pode dar um toque que eu retorno para essa pessoa, se alguém ligar para mim, Robson Costa. Você divulga aí o meu contato aí, Robson Costa, antes de terminar o programa, Robson Costa. Muito obrigado mais uma vez e fique com Deus. Boa noite, Robson Costa. Fala com o Ivan aqui do centro de João Pessoa. Estou aqui na escuta. Queria divulgar o meu contato aí para mulheres dos 30 aos 49 anos para compromisso sério. Meu contato do Zap é 999-20-6112. Muito obrigado e fique com Deus. 100.5 FM Líder.
1: Robson Costa, boa noite. Abraço, Tibiri 2. Prazer falar com você, meu amigo. Cheguei agora do trabalho. Eu queria pedir uma música aí de Elis Amazotti aí, entendeu? É, oferecida para todas as mulheres e para você também. Eu queria deixar meu número, que é do Zap, só para mulheres, que é o 988-55-7351. Vou repetir mais uma vez, 988-55-7351. Toca para mim, Robson Costa aí, Elis Amazotti. E bom trabalho para você aí. Eu tô devendo uma visita aí ainda na rádio, viu? Tá certo? Porque minha correria é grande. Meu trabalho é muito puxado. Mas ainda vou lhe ver ainda nessa emissora ainda. Tá certo? Toca para mim, meu amigo. Elis Amazotti aí. Meu número de telefone é isso aí, beleza? Bom trabalho para você.

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1: Olha, agora 12:15 aqui na 100.5 by Night, tá chegando já o seu finalzinho, a gente encerrando aí com as últimas da noite de sábado, né? A gente já tá aí na madrugada de domingo. Bom dia, né? Bom dia já aí para todos vocês que estão aí na nossa sintonia. Finalizando mais um By Night, hein? Agradecendo aqui a cada um de vocês pelo carinho, pela companhia. Ficaram comigo aí na noite de sábado. A gente já está aqui nos minutos finais. Mas lembrando que logo mais tem mais By Night, tem mais recordação no seu rádio. Então, ó, logo mais 8 da noite, a gente volta a nos encontrarmos novamente aqui na 100.5 para a gente ficar em mais uma noite de domingo curtindo, matando saudades e falando de amor também, né? Muita música romântica, muita recordação na nossa noite de domingo no By Night aqui na 100.5, tá? Aí tem a tradução da noite, tem o ponto de encontro que vai continuar liberado para você participar, mandar sua mensagem de voz, seu recadinho da noite, através do WhatsApp da 100.5083-988-12-1005. Muito obrigado, hein? Beijo no coração de todos vocês, um grande abraço e não esquece não, tá? Logo mais, 8 da noite, tem mais By Night aqui na 100.5. Abração e até logo mais. E continua ouvindo aqui a madrugada da 100.5, vem aí o Clube da Madrugada.
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2: Clube da Madrugada e a hora certa, 1:03.

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da madrugada e a hora certa, 1h55.

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3: Clube da Madrugada e a hora certa, 2:04.

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2: Clube da Madrugada e a hora certa, 3 horas em ponto. Ótima madrugada.

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0: Marcelo Martins, saxofone. 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
1: Clube da Madrugada e a hora certa, 3:08.

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1: Meu bem, você conhece Xamã?

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1: Clube da Madrugada e a hora certa, 4:01.

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1: Olá a todos vocês que nos ouvem pelas ondas do rádio ou pela rede mundial de computadores. Roguemos a Jesus o seu amparo misericordioso, que nos alavanca a vontade, nos inspirando a filosofia do bem viver, conosco, com o próximo e com o planeta, oportunizando-nos a ciência que tudo desenvolve e aprimora, nos fazendo sentir e viver, por fim, a religião da vida. O programa Semear está entrando no ar, compartilhando o bem e semeando o amor do Cristo em nossas vidas. Não é isso mesmo, Marilourdes?
2: Olá, Queiroz. Olá, amigos e amigas. Estamos iniciando a edição 604 do programa Espírita Semear, agradecendo a Deus por mais esse momento e pela bendita oportunidade de servir. Desejando saúde e paz para você e toda a sua família, trazendo sempre conteúdos de primeira qualidade. E vamos então à programação de hoje, Semeando o Evangelho, com José Queiroz, tratando da passagem do Evangelho de Mateus, no capítulo 1, versículo 20, com o tema Exemplo de Doação. No quadro Momentos em Família, Fátima Araújo nos esclarece sobre a valorização da vida. No quadro Música e Mensagem, o Wallace Neiva nos guia pelos caminhos do amor. O dinheiro pode ser bom ou ruim em nossas vidas. No quadro Palavras do Bem, Talhos de Taços nos faz refletir sobre esse importante tema. E também temos dicas de leitura, agenda de eventos, divulgação de casas espíritas e músicas espíritas de primeira qualidade. Então você já sabe, fique ligado, porque o programa Semear está só começando.
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1: Exemplo de homem de doação integral. José da Galileia. Em Mateus capítulo 1, versículo 20, está escrito: e projetando ele isto, eis que em um sonho lhe apareceu um anjo do Senhor, dizendo: José, filho de Davi, não temas receber a Maria. Em geral, quando nos referimos aos vultos masculinos que se movimentam na tela gloriosa da missão de Jesus, atendemos para a precariedade dos seus companheiros, fixando quase sempre somente os derradeiros quadros de sua passagem no mundo. É preciso, porém, observar que, a par de beneficiários ingratos, de ouvintes indiferentes, de perseguidores cruéis e de discípulos vacilantes, houve um homem integral que atendeu a Jesus, hipotecando-lhe o coração sem mácula e a consciência pura. José da Galileia foi um homem tão profundamente espiritual que seu vulto sublime escapa às análises limitadas de quem não pode prescindir do material humano para um serviço de definições. Já pensastes no cristianismo sem ele? Quando se fala excessivamente em falência das criaturas, recordemos que houve tempo em que Maria e o Cristo foram confiados pelas forças divinas a um homem. Entretanto, embora honrado pela solicitude de um anjo, nunca se vangloriou de dádiva tão alta. Não obstante contemplas a sedução que Jesus exercia sobre os doutores, nunca abandonou a sua carpintaria. O mundo não tem outras notícias de suas atividades senão aquelas de atender às ordenações humanas, cumprindo um édito de César e as que Nulo mostra no templo e no lar, entre a adoração e o trabalho. Sem qualquer situação de evidência, José deu a Jesus tudo quanto podia dar. A ele deve o cristianismo a porta da primeira hora. Mas José passou no mundo dentro do infinito e divino silêncio de Deus. Emmanuel, no livro Levantar e Seguir. Observemos, meus irmãos, no exemplo grandioso e ao mesmo tempo silencioso, até as raias de esquecermos dessa magnitude de experiência que foi a de ser pai do Cristo. José evidenciou a sua missão sem que o mundo a percebesse, sem que o mundo descortinasse quão prodigiosa e quão importante ela era. Ele soube manter-se em plena e total consciência de doação, planificando a sua missão, planificando a sua trajetória espiritual quando aqui na Terra. Assim, meus irmãos, inspiremos-nos nesse ato de doação integral de José da Galileia, para que nós possamos também agir da mesma maneira com Cristo de Deus em todas as circunstâncias do nosso existir.

0: esperança move a vida. Vive no verbo esperançar e significa oportunidade. Esperançar é agir, buscar, possibilitar. É saber que hoje pode ser diferente amanhã. Cada um de nós pode levar esperança a quem precisa, a uma pessoa conhecida ou desconhecida. E podemos fazer a diferença e inspirar um propósito a uma vida. Vamos juntos esperançar?
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2: Olá, amigos. Eu sou Fátima Araújo e estou aqui para falar sobre a importância da doutrina espírita na valorização da vida. Mas por que este estudo valoriza tanto a vida? É porque se trata de uma doutrina que dá serenidade ao espírito e confiança no futuro. Allan Kardec nos ensina que, conhecendo o Espiritismo, o homem recebe com indiferença ou mesmo com alegria os reveses e as decepções que o desesperariam noutras circunstâncias. É a serenidade que vem com o conhecimento. E a base desses estudos são os ensinos de Jesus. Além do mais, são ensinamentos que combatem o egoísmo e o orgulho, as fontes mais perniciosas de muitos vícios e negação das virtudes. Com doutrina cristã, verdadeiro cristianismo redivivo, reforça que Jesus se empenhou em combater o egoísmo e o orgulho como os principais obstáculos ao progresso da humanidade. A doutrina espírita ensina a caridade, sugerindo sempre que não devemos ignorar os necessitados. Não podendo amar a Deus sem praticar a caridade para com o próximo, todos os deveres do homem se encontram resumidos neste ensinamento moral. Fora da caridade, não há salvação. Como sabemos, o Espiritismo prega o amor na prevenção dos males e vícios, priorizando a educação moral que rege a formação de bons hábitos. Sem contar que respeita as diferenças individuais e entende que o amor é fonte de equilíbrio para o ser humano. O fato é que, para a doutrina espírita, a tônica é a valorização da vida. Como vemos, por exemplo, na questão 946 de O Livro dos Espíritos. O que pensar do suicida que tem por fim escapar às misérias e às decepções deste mundo? Pergunta Kardec às entidades venerandas. E elas respondem: pobres espíritos que não tiveram a coragem de suportar as misérias da existência. Deus ajuda aos que sofrem e não aos que não têm força nem coragem. As tribulações da vida são provas ou expiações. Felizes os que as suportam sem se queixar, porque serão recompensados. Infelizes, ao contrário, os que esperam uma saída nisso, que, na sua impiedade, chamam de sorte ou acaso. Mas, meus amigos, não vamos nos esquecer de que o segredo é acolhimento, caridade, amor, leitura amorosa diante da dor do outro, mesmo porque a caridade está no cerne do cristianismo. Lembrando que o apóstolo Paulo de Tarso, em sua epístola aos Coríntios, imortalizou a caridade como a mais estimada das virtudes. Olha que lindo quando ele diz: ainda que eu fale as línguas dos homens e até mesmo a língua dos anjos, se não tiver caridade, sou apenas como um metal que soa e um sino que tine. E ainda que tivesse o dom da profecia e penetrasse em todos os mistérios e tivesse uma perfeita ciência de todas as coisas, e se tivesse toda a fé possível, capaz de transportar montanhas, se eu não tiver caridade, nada serei. Pois é, todas as circunstâncias se modificam diante do amor e da caridade. Tudo é possível. mas é necessário abater o orgulho e aceitar as dificuldades, porque as provações passam. No próximo minuto ou no amanhã surgem oportunidades para suportar obstáculos, para aprendermos a passar ou transpor barreiras, mesmo que sejam rudes provas. Esperar, confiar, oferecendo sempre o melhor de nós, este é o segredo. Por fim, podemos ressaltar a harmonia do ser e a reforma íntima, que é o processo de mudança interior que faz com que os seres encarnados tenham pensamentos e ações positivas no sentido de emanar boas energias. Isto se chama tratamento do espírito, que conduz à saúde física e espiritual, porque saúde é a perfeita harmonia da alma. E a vida pode ser muito agradável, pode ter muitos momentos de felicidade, mas precisamos entender que leis muito precisas devem ser respeitadas. Meus amigos, aqui me despeço e que as pessoas se voltem para o verdadeiro sentido da vida. Procurem cultivar o amor e as virtudes, a fim de que tenhamos uma sociedade mais justa e menos desigual, mais conscientizada e menos egoísta. Até mais. Nos veremos novamente no próximo programa. Muitas bênçãos para todos.
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1: E agora, vamos ao primeiro bloco de músicas do Semear.

0: Ouvimos no primeiro bloco as músicas Jogados no Chão, Espiritualidade em Nós e Filho, Você Se Foi, na voz de Adenilson Matos.
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3: Olá, você acredita no destino?
4: Sim, naquele que eu construo diariamente em minha vida.
3: O que Jesus diz sobre isso?
4: A cada um segundo suas obras.
3: Quer dizer, então, que tudo depende de nós?
4: Olha essa. Quem planta vento, colhe tempestade. Deu para entender agora?
3: Mas onde começa tudo isso? Quando que a gente vê, já fez a besteira? Às vezes sem perceber.
4: É, isso ocorre com frequência. Em vigilância, nós dedicamos muito tempo observando o mundo. E suas diferenças?
3: Já sei. Esquecemos de olhar com toda atenção para nós mesmos. Como fazer para olharmos para dentro de nós? Pelos pensamentos que saem de dentro de nós? Jesus fala alguma coisa sobre isso?
4: Olha só. O que entra pela boca do homem não é o que lhe faz mal, e sim o que lhe sai pela sua boca. Qual é a pergunta? Antes de sair palavras, que é o que sai normalmente pela boca do ser humano, os desejos, os anseios, as mágoas, os ódios, a vingança, a crítica.
3: Já sei. Os preconceitos, as discriminações, as discussões que geram intrigas, nascem nos sentimentos, se expressam nos pensamentos e se materializam através das palavras que saem pela boca do ser humano.
4: Assim, nós vamos construindo o nosso destino.
3: E Deus, o que faz para que nós estejamos atentos e evitemos essas obras que teremos que responder perante a justiça divina?
4: Deus está dentro de nós através da nossa consciência, nos alertando diariamente antes de promovermos qualquer ação.
3: Qual o método para avaliarmos nossos procedimentos perante a vida?
4: Mais uma vez, Jesus, aquilo que quiseres de melhor para vós, fazei dessa maneira, desse mesmo jeitinho aos outros. Ou seja, a semelhança dos nossos sentimentos, atraímos sentimentos com teores iguais. Se desejamos o bem ao nosso próximo e praticamos esse bem, nós vamos atrair para nós energias com a quantidade exata daquilo que foi emitido. Semelhante atrai semelhante. Inclui-se aí toda a experiência adquirida pelo Espírito em todas as suas existências.

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1: Em várias passagens do Evangelho, Jesus nos retrata falando sobre o materialismo. Quando o jovem vai perguntar ao mestre o que fazer para entrar no reino dos céus, Jesus responde: vende tudo o que tens, pega tua cruz e me segue. Em outros momentos, Jesus também nos lembra: não acumulareis tesouros na terra, nem ouro, nem prata, que as ferrugens há de corroer. Então, quando nós falamos isso, pensamos que devemos viver em miséria, em estado de pobreza. Não é bem isso que a doutrina espírita nem Jesus quer nos dizer. Lógico que o espiritismo veio ao combate do materialismo. Mas, na verdade, quando somos guiados por esse materialismo, nem só de pão vive o homem, nos lembrava o mestre. Mas em alguns momentos nós deixamos de lado aquele lado espiritual que temos para viver em função do material. Quantas pessoas e quantas famílias hoje estão divididas, brigadas por processos judiciais que se arrastam durante vários anos por conta de herança, por conta de dinheiro, por conta de poder. Enquanto vivemos nessa circunstância, vamos nos alimentando de vaidade, de ganância, de egoísmo, de orgulho. A quem nós precisamos servir? Você que está estudando para um concurso público, o que te motiva a estudar para isso? Será que você está pensando mesmo em servir ao público ou está pensando na garantia do seu sustento? Lógico, queremos ter o necessário para viver, para nos alimentar, para viver confortavelmente. E isso não é demérito nenhum quando conseguimos ganhar honestamente o nosso dinheiro. Mas se você vive apenas agora para o supérfluo, já é o momento de a gente indagar o que nós estamos querendo fazer. O dinheiro hoje, através do supérfluo, nos faz remeter a tempos antigos em que temos o apego apenas ao materialismo. Precisamos servir, mas servir a Deus, servir a caridade, servir o amor, servir a esperança, servir a misericórdia. Que nós possamos sair de casa para o trabalho e, quando estivermos no nosso balcão de negócios, pensamos em ajudar, primeiramente antes do que receber o material. O que nós desejamos é que, se tivermos o material, saibamos utilizá-los na nossa existência. Porque muitos foram os que acabaram se enganando por conta de tantos acúmulos de posses. Que saibamos servir ao Senhor correto, porque se não soubermos, vamos terminar como diz a canção do grande poeta e compositor brasileiro Paulinho da Viola: dinheiro na mão é vendaval, dinheiro na mão é solução, mas dinheiro na mão muitas vezes é solidão. Um grande abraço para vocês, muita paz e até o próximo programa, se Deus quiser.
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0: Ouvimos nesse bloco as músicas Ao Que Tem Lhe Dará e Aprender a Amar com o grupo Sintonia e Nas Asas do Amor com o grupo Toque de Luz.
1: Precisamos semear o amor, a paz e a concórdia por onde passarmos.

0: dica de leitura de hoje é o livro Saúde Espiritual, do autor Alírio de Cerqueira Filho. Apesar da abundante oferta de medicamentos, continuamos doentes e ansiosos. Novas doenças aparecem e outras milenares ressurgem com toda a força, em um momento em que a medicina conta com recursos avançadíssimos de diagnóstico e tratamento. A causa das doenças mentais ou físicas está no espírito doente que ainda somos. Este livro aborda as causas profundas das doenças do ser humano, visando desenvolver a sua cura profunda, de modo a contribuir com todos aqueles que buscam desenvolver a saúde integral, que envolve o corpo, a mente e o espírito. Então você já sabe, aproveite a leitura e encha-se de luz.
1: Agora vamos de casas espíritas. Na cidade de Araruna, Paraíba, nós temos a Associação Espírita Kardecista de Araruna, na rua Coronel Pedro Targino, número 66, Centro. As palestras públicas, quartas e domingos, 19 horas. E na cidade de Alagoa Grande, Paraíba, nós temos o Instituto Espírita Joana de Ângeles, na rua Sebastião Clementino, número 10, Centro. As palestras públicas, terças e sábados, 19h30.

0: Que alegria, meus irmãos, juntinhos novamente estarmos concluindo mais um programa Semear. Chegamos ao momento da reflexão semanal e hoje eu extraio um belo poema de Mário Quintana com o título O Tempo. Vamos ver se estamos usufruindo desse benefício bendito de Deus ao nosso favor? Vamos ao poema. O tempo não pode ser segurado. A vida é uma tarefa a ser feita e que levamos para casa. Quando vemos, já são 18 horas. Quando vemos, já é sexta-feira. Quando vemos, já terminou o mês. Quando vemos, já terminou o ano. Quando vemos, já se passaram 50 ou 60 anos. Quando vemos, nos damos conta de ter perdido um amigo. Quando vemos, o amor de nossa vida parte e nos damos conta de que é tarde para voltar atrás. Não pare de fazer alguma coisa que te dá prazer por falta de tempo. Não pare de ter alguém ao seu lado ou de ter prazer na solidão, porque os teus filhos subitamente não serão mais teus e você deverá fazer alguma coisa com o tempo que sobrar. Tenta eliminar o depois. Depois te ligo, depois te faço, depois eu faço, depois eu falo, depois eu mudo, penso nisso depois. Deixamos tudo para depois, não é verdade? Como se o depois fosse melhor, porque não entendemos que depois o café esfria, depois a prioridade muda, depois o encanto se perde. Depois, o cedo se transforma em tarde. Depois, a melancolia passa. Depois, as coisas mudam. Depois, os filhos crescem. Depois, a gente envelhece. Depois, as promessas são esquecidas. Depois, o dia vira noite. Depois, a vida acaba. Não deixe nada para depois, porque na espera do depois se pode perder os melhores momentos, as melhores experiências, os melhores amigos, os melhores amores. Lembre-se que o depois pode ser tarde. O dia é hoje. Não estamos mais na idade, nem temos mais tempo onde se possa ser permitido deixar as coisas para depois. É isso aí, meus irmãos, uma excelente semana para todos e até o nosso próximo encontro com o programa Semear. É contigo agora, Marilurdes.
1: A frase de hoje para lembrarmos de Jesus está em Mateus, no capítulo 18, versículo 3.
0: Eu lhes asseguro que...

0: ser que vocês mudem e se tornem como crianças, jamais entrarão no reino dos céus.
1: Seguir a mensagem do Cristo é cada dia regar a plantinha do amor dentro do nosso coração. Um grande abraço e até o nosso próximo encontro.

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1: 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E para que nós possamos rezar bem esta Santa Eucaristia, nos coloquemos diante de Deus e peçamos perdão pelos nossos pecados.

0: que Deus, nosso Pai, rico em amor e misericórdia, tenha piedade e compaixão de nós, perdoe os nossos pecados e nos conduza à vida eterna.
1: Amém.
0: Glorifiquemos ao nosso Deus cantando hino de louvor.

0: Deus onipotente, fonte de todo dom perfeito, semeai em nossos corações o amor ao vosso nome e, estreitando os laços que nos une convosco, fazei crescer em nós o que é bom e guardai com amorosa solicitude o que nos destes. Por nosso Senhor Jesus Cristo, vosso Filho, que é Deus e convosco vive e reina, na unidade do Espírito Santo, por todos os séculos dos séculos.
1: Amém.
2: Leitura do livro do profeta Jeremias. Seduziste-me, Senhor, e deixei-me seduzir. Foste mais forte, tiveste mais poder. Tornei-me alvo de irrisão o dia inteiro. Todos zombam de mim. Todas as vezes que falo, levanto a voz, chamando contra a maldade, invocando calamidades. A palavra do Senhor tornou-se para mim fonte de vergonha e de chacota o dia inteiro. Disse comigo: não quero mais lembrar-me disso, nem falar mais em nome dele. Senti então dentro de mim um fogo ardente a penetrar-me o corpo todo. Desfaleci, sem forças para suportar. Palavra do Senhor.
1: Graças a Deus.

0: Leitura da Carta de São Paulo aos Romanos. Pela misericórdia de Deus, eu vos exorto, irmãos, a vos oferecerdes em sacrifício vivo, santo e agradável a Deus. Este é o vosso culto espiritual. Não vos conformeis com o mundo, mas transformai-vos, renovando vossa maneira de pensar e de julgar, para que possais distinguir o que é da vontade de Deus, isto é, o que é bom, o que lhe agrada, o que é perfeito. Palavra do Senhor.
1: Graças a Deus.

0: Senhor esteja convosco.
1: Ele está no meio de nós.
0: Proclamação do Evangelho de Jesus Cristo segundo Mateus.
1: Glória a vós, Senhor.
0: Naquele tempo, Jesus começou a mostrar a seus discípulos que devia ir a Jerusalém e sofrer muito da parte dos anciãos, dos sumos sacerdotes e dos mestres da lei, e que devia ser morto e ressuscitar no terceiro dia. Então Pedro tomou Jesus à parte e começou a repreendê-lo, dizendo: Deus não permita tal coisa, Senhor, que isto nunca te aconteça. Jesus, porém, voltou-se para Pedro e disse: Vai para longe, Satanás. Tu és para mim uma pedra de tropeço, porque não pensas as coisas de Deus, mas sim as coisas dos homens. Então Jesus disse aos discípulos: Se alguém quer me seguir, renuncie a si mesmo, tome a sua cruz e me siga. Pois quem quiser salvar a sua vida vai perdê-la, e quem perder a sua vida por causa de mim vai encontrá-la. De fato, que adianta o homem ganhar o mundo inteiro, mas perder a sua vida? O que poderá alguém dar em troca de sua vida? Porque o Filho do Homem virá na glória do seu Pai, com os seus anjos, e então retribuirá a cada um de acordo com a sua conduta.

0: Louvado seja nosso Senhor Jesus Cristo,
1: para sempre seja louvado.
0: Que pela palavra do Santo Evangelho que foi proclamada, o Senhor Deus perdoe os nossos pecados.
1: Amém.
0: Amados e amadas de Deus, celebramos a liturgia do 22º domingo do tempo comum. E nesta liturgia que estamos celebrando, meditamos o Evangelho de São Mateus, no capítulo 16. O Evangelho continua a mesma mensagem que nós meditamos a semana passada. E domingo, o Evangelho falava para nós sobre a verdadeira identidade de Jesus. Ele perguntava: quem dizem os homens ser o Filho do Homem? E alguns diziam, né? É Elias, Jeremias, João Batista, ou algum outro profeta que ressuscitou. E vós, quem dizeis que eu sou? Pedro tomou a palavra e Pedro respondeu: tu és o Messias, o Filho do Deus vivo, que devia vir a este mundo. Pedro então faz a sua profissão de fé e Jesus diz: muito bem, Pedro, não foi por ti mesmo que tu falaste isso, mas foi o Espírito do meu Pai que falou por ti. E diz ali que Pedro é um homem de Deus, porque permitiu que Deus falasse através dele. E diz: tu és Pedro, que quer dizer pedra, e sobre esta pedra edificaria a minha igreja, e o poder de Satanás nunca poderá vencê-la. E deu então a sua igreja, através da pessoa de Pedro, para poder ligar e desligar aqui na terra. E assim também seria ligado e desligado lá no céu. Deu à sua igreja, então, o poder de continuar anunciando a palavra de Deus. E esta palavra poder chegar a todos os nossos corações. Entretanto, meus irmãos, no trecho do Evangelho de hoje, que está continuando, Jesus, ele continua falando assim, que vai sofrer muito, que precisa ir até Jerusalém, e chegando na cidade santa de Jerusalém, ele deve sofrer pela parte dos anciãos, dos sumos sacerdotes, dos mestres da lei, e ele deve ser morto, e somente no terceiro dia é que ele vai ressuscitar. Como nós já conhecemos que de fato assim aconteceu. Jesus foi morto e no terceiro dia, de manhãzinha cedo, quando as mulheres foram ao túmulo, ali não encontraram mais o corpo de Jesus. Ele tinha ressuscitado. Ele tinha ressuscitado. Mas Pedro, ele toma a palavra, chama Jesus à parte e começa a repreender Jesus. Olha que interessante. Pedro começa a repreender Jesus e diz, né, que isso nunca te aconteça. Que isso nunca te aconteça. Pedro não queria permitir que Jesus fosse morto. E mais, julgado pelas autoridades do povo de Jerusalém. Então Jesus olha para Pedro. E aquele mesmo Jesus que acaba de confirmar Pedro como pedra angular da igreja, e lhe deu as chaves do céu, este mesmo Jesus agora diz: afasta-te de mim, Satanás. Vai para longe de mim, Satanás. Tu és para mim uma pedra de tropeço. Porque não pensas as coisas de Deus, mas sim as coisas dos homens. Aquele mesmo Pedro que também acabara de professar a sua fé. E aqui, meus irmãos, entre os dois pontos importantes para que nós possamos meditar. O primeiro, a humanidade de Pedro. A humanidade de Pedro. Pedro professou a sua fé em Deus, mas ao mesmo tempo era homem e agiu como os homens. Quantas vezes nós também não somos assim? Rezamos, somos fortes, pedimos graças a Deus, perdão pelos nossos pecados. Passou um pouquinho de tempo e já voltamos a pecar. E já voltamos a errar. Em vez de agirmos segundo a vontade de Deus, agimos segundo a nossa vontade. E como estar aqui? Muitas vezes pela tentação de Satanás. Um outro ponto, um segundo ponto, Jesus Cristo que escolhe pessoas humanas para continuar a sua missão, e ele conhece muito bem cada um de nós, como hoje celebramos o dia dos catequistas. São pessoas perfeitas, santas? Não, mas Deus escolheu e faz uso dessas pessoas para fazer chegar a todos nós a sua palavra e para que nós possamos reconhecer a nossa missão. Depois Jesus nos ensina que ele é o mestre, ele é o Deus e Senhor, nós somos os seus discípulos. Pedro quis se colocar à frente da missão de Jesus, Pedro quis ser maior do que Jesus, por isso ele diz, vai para trás de mim, tu és uma pedra de tropeço. Por que pedra? Quando caminhamos, né, andando para frente, nós podemos tropeçar nas pedras que tem nos caminhos. Então Pedro ali está numa pedra de tropeço no caminho de Jesus. Naquele caminho que Deus preparou para o seu próprio filho. Então ele diz, sai da minha frente, Satanás. Então nós não podemos nunca atrapalhar o caminho de ninguém, a missão de ninguém. Quando Deus convida, é porque Deus vocaciona. É porque Deus achou que aquela pessoa era capaz. Então nós não podemos atrapalhar. Ao contrário, nós temos que ajudar na caminhada desta pessoa. E depois Jesus diz, né, aos seus discípulos, se alguém quer me seguir, renuncie a si mesmo cada dia, tome sua cruz e siga-me. Pois quem quiser salvar a sua vida vai perdê-la, e quem perder a sua vida por causa de mim vai encontrá-la. Porque de fato, do que adianta o homem ganhar o mundo inteiro, mas perder a sua própria vida? O que poderá alguém dar em troca de sua vida? Porque o próprio Filho do Homem, ele virá na glória de seu Pai com os seus anjos e retribuirá a cada um de acordo com a sua conduta. E como é difícil, meus irmãos, renunciar a cada dia nossos desejos, nossas vontades, para colocarmos em prática na vida a vontade de Deus. Como é difícil a cada dia nós nos renunciarmos e assumirmos as nossas cruzes, a nossa missão, o nosso compromisso. Como é difícil. Quantas vezes nós não queremos deixar pelo caminho a nossa missão de discípulo e de discípula de Jesus. Os primeiros discípulos, todos enfrentaram o caminho da cruz. Todos tiveram, né, seu martírio. O único que não foi martirizado foi João o Evangelista. Morreu de velhice, mas como também aquele homem sofreu. Por isso que São Paulo, na segunda leitura, ele diz assim, pela misericórdia de Deus, eu vos exorto, irmãos, a vos oferecer em sacrifício vivo, santo e agradável a Deus. Este é o vosso culto espiritual. Então, o convite de Paulo é para que nós possamos nos oferecer em sacrifício vivo e espiritual a Deus. E, às vezes, até rezar é sacrificante. Até fazer a oração, até vir para a missa é sacrificante. É sacrificante. E trabalhar é sacrificante. Cuidar de uma casa, de uma família é sacrificante. Ser pai, ser mãe é sacrificante, porque tudo, né, requer renúncia. E como é difícil renunciar. Cuidar de um doente, de uma pessoa idosa, é sacrificante. Mas devemos fazer tudo isto, São Paulo diz, oferecendo a Deus vivo a nossa vida e também a nossa missão como sacrifício espiritual agradável a Deus. Porque se nós não colocarmos nas mãos de Deus, a gente desiste. Ou então a gente vai ser eternamente infeliz, murmurando, reclamando da cruz que carregamos, que vai se encontrar pesada demais. A primeira leitura do profeta Jeremias não foi diferente, não. O profeta de Deus, o homem de Deus, estava cansado, debilitado. Ele já não aguentava mais. E o próprio profeta começou a lamentar, começou a reclamar. Foi amarrado, foi surrado por aquele que cuidava do próprio templo de Jerusalém. E começou a lamentar contra Deus. Começou a falar, né, sobre as coisas de Deus. Pensou em desistir. Pensou em deixar a sua caminhada. Mas ele depois, né, se tocou que o que ele fazia não era por causa dele mesmo, mas era por amor a Deus. Foi Deus que lhe chamou. Foi Deus que lhe vocacionou. Por isso, então, o profeta disse: seduziste-me, Senhor, e eu me deixei seduzir. Foste mais forte, tiveste mais poder, tornei-me alvo de irrisão o dia inteiro. Todos zombam de mim, mas foi tua a vitória. Então, mesmo diante, né, das zombarias, mesmo diante da irrisão daqueles que falavam mal dele e que lhe criticavam, o que é que ele diz? Foi tua a vitória. E nós também devemos ter esta consciência de que a vitória final da nossa vida deve ser sempre a vitória de Deus. Porque, de fato, do que adianta o homem, né, ser elogiado, ser bem visto neste mundo, levar uma vida tão feliz, mas esquecer de Deus? E quando morrer, em vez de ir para o céu, ser condenado ao fogo do inferno. Então, meus irmãos, a palavra nos mostra que a nossa caminhada como discípulo de Jesus nem sempre será uma caminhada somente de alegria, uma caminhada prazerosa. Iremos encontrar as pedras no caminho, as dificuldades, mas não, né, podemos desistir. Você lembra, né, sobre Pedro, que o evangelho de hoje está falando. Qual foi o último diálogo de Jesus com Pedro? Pedro até achava que o Senhor tinha desistido dele. Então o Senhor chega e diz: Pedro, Pedro, tu me amas? Sim, Senhor, tu sabes que eu te amo. Então apascenta as minhas ovelhas. Pergunta a segunda vez: Pedro, Pedro, tu me amas? Sim, Senhor, tu sabes que eu te amo. Apascenta as minhas ovelhas. E por uma terceira vez pergunta: Pedro, Pedro, tu me amas? E Pedro baixou a cabeça, né, e pensou: eu fui tão errado que o Senhor não confia mais em mim. Ele diz: não, Pedro, ao contrário, apascenta as minhas ovelhas. E lembra-te de que quando tu eras jovem, tu ia para onde tu querias ir, mas quando tu fores velho, vão te levar para onde tu não queres ir. E o próprio João faz questão de escrever no seu evangelho dizendo que Jesus falava disso, se referindo no final da vida de Pedro, qual tipo de morte ele iria louvar e glorificar a Deus. E como ele louvou e glorificou a Deus? Martirizado numa cruz, de cabeça para baixo, porque não se achou digno de morrer como Jesus, o seu Salvador. Que Deus nos abençoe, que Deus nos ilumine, que nos ajude a não desistirmos da nossa vocação. Amém?
1: Amém.
0: Louvado seja nosso Senhor Jesus Cristo.
1: Para sempre seja louvado.
0: Todos juntos vamos professar a nossa fé. Creio em Deus Pai Todo-Poderoso, Criador do céu e da terra, e em Jesus Cristo, seu único Filho, nosso Senhor, que foi concebido pelo poder do Espírito Santo, nasceu da Virgem Maria, padeceu sob Pôncio Pilatos, foi crucificado, morto e sepultado, desceu à mansão dos mortos, ressuscitou ao terceiro dia, subiu aos céus, está sentado à direita de Deus Pai Todo-Poderoso, de onde há de vir a julgar os vivos e os mortos. Creio no Espírito Santo, na Santa Igreja Católica, na comunhão dos santos, na remissão dos pecados, na ressurreição da carne, na vida eterna. Amém. Confiantes no amor e na misericórdia do nosso Deus, apresentemos nossas preces.
2: Ouvi-nos, Senhor.
1: Ouvi-nos, Senhor.
2: Deus de amor, fortalecei a vossa igreja para que, guiada pelo Espírito Santo, seja sempre sinal de esperança, amor e acolhimento, levando a todos a mensagem do Evangelho. Rezemos.
1: Ouvi-nos, Senhor.
2: Iluminai, Senhor, o Papa Leão, os bispos e sacerdotes e diáconos, para que dedicam suas vidas ao vosso serviço, dá-lhes sabedoria, coragem e perseverança para conduzirem o vosso povo no caminho da fé. Rezemos.
1: Ouvi-nos, Senhor.
2: Pai Santo, abençoai nossos catequistas, fortaleça sua missão de anunciar a palavra, dá-lhes sabedoria, paciência e amor para conduzir crianças, jovens e adultos no caminho da fé. Rezemos.
1: Ouvi-nos, Senhor.
2: Deus fiel, olhai com amor e misericórdia pela reconstrução da nossa igreja matriz. Providencia os recursos necessários. Fortaleça todos que estão envolvidos nessa obra e faça desse templo um lugar de oração, acolhimento e encontro com Cristo. Rezemos.
1: Ouvi-nos, Senhor.
0: Rezamos também pelos nossos casais que estão reunidos, sediando o 16º Encontro de Casais com Cristo na nossa paróquia, para que Deus possa iluminar todas as famílias, a exemplo deles, que possam receber as bênçãos que são necessárias na casa para poder viver a sua vocação. Rezemos ao Senhor.
1: Ouvi-nos, Senhor.
0: Deus Pai de bondade, acolhi as preces e as orações da vossa igreja, que como família se encontra aqui reunida por Cristo nosso Senhor.
1: Amém.
0: Vamos sentar e cantemos o canto das oferendas.

0: Orai, irmãos e irmãs, para que o meu e o vosso sacrifício sejam aceitos por Deus Pai Todo-Poderoso.
1: Receba, Senhor, por tuas mãos este sacrifício, para a glória do seu nome e para o nosso bem de toda a Santa Igreja.
0: Este santo sacrifício, Senhor, nos traga a plena bênção da salvação e vosso poder leva à plenitude o que celebramos no sacramento, por Cristo nosso Senhor.
1: Amém.
0: O Senhor esteja convosco.
1: Ele está no meio de nós.
0: Corações ao alto.
1: Nosso coração está em Deus.
0: Demos graças ao Senhor nosso Deus.
1: É nosso dever e nossa salvação.
0: Na verdade, é digno e justo. É nosso dever e salvação dar-vos graças sempre em todo lugar. Senhor Pai Santo, Deus Eterno e Todo-Poderoso, por Cristo, Senhor nosso. Nascendo, Ele renovou a antiga condição humana. Sofrendo a paixão, apagou nossos pecados. E ressurgindo dos mortos, concedeu-nos a vida eterna. E subindo a vós, ó Pai, abriu-nos as portas do céu. Por isso, com a multidão dos anjos e dos santos, entoamos o hino da vossa glória, cantando a uma só voz.

0: Na verdade, ó Pai, vós sois santo e fonte de toda santidade. Santificai, pois, estes dons, derramando sobre eles o vosso Espírito, a fim de que se torne para nós o corpo e o sangue de nosso Senhor Jesus Cristo.
1: Enviai o vosso Espírito Santo,
0: estando para ser entregue, e abraçando livremente a paixão, Jesus tomou o pão, pronunciou a bênção de ação de graças, partiu e o deu aos seus discípulos, dizendo: Tomai todos e comei. Isto é o meu corpo, que será entregue por vós.

Do mesmo modo, no fim da ceia, ele tomou este cálice em suas mãos. Dando graças novamente, o entregou aos seus discípulos, dizendo: Tomai todos e bebei. Este é o cálice do meu sangue, o sangue da nova e eterna aliança, que será derramado por vós e por todos, para a remissão dos pecados. Fazei isto em memória de mim.

0: Mistério da fé.
1: Anunciamos, Senhor, a vossa morte e proclamamos a vossa ressurreição. Vinde, Senhor Jesus.
0: Celebrando, pois, o memorial da morte e ressurreição do vosso Filho, nós vos oferecemos, ó Pai, o pão da vida e o cálice da salvação. E vos agradecemos porque nos tornaste dignos de estar aqui na vossa presença e vos servir.
1: Aceitai, ó Senhor, a nossa oferta.
0: Suplicante vos pedimos que, participando do corpo e sangue de Cristo, sejamos reunidos pelo Espírito Santo no só corpo.
1: O Espírito nos una num só corpo.
0: Lembrai-vos, ó Pai, da vossa Igreja, que se faz presente pelo mundo inteiro, e aqui convocada, no dia em que Cristo venceu a morte e nos fez participantes de sua vida imortal. Que ela cresça na caridade em comunhão com o Papa Leão, o nosso Bispo Delso, o seu auxiliar Alcivan, os bispos do mundo inteiro, os presbíteros, os diáconos e todos os ministros do vosso povo.
1: Lembrai-vos, ó Pai, da vossa Igreja.
0: Lembrai-vos também da vossa misericórdia dos nossos irmãos e irmãs.
2: Roberto de Souza, 8 dias. Edinaldo Firmino da Silva, 7º dia. Ilka Paiva, 7º dia. Márcia da Silva de Souza, 6 dias. Zumira Rodrigues Souza e família, Maria Severina da Conceição, João Silvino de Oliveira, Geraldo João de Oliveira, Márcia de Oliveira, 6 meses, José Claudinho de Santos e família, Maria Júlia da Conceição.
0: Que adormeceram na esperança da ressurreição, e de todos que partiram desta vida, acolhei-os junto a vós, na luz da vossa face.
1: Concedei-lhes, ó Senhor, a luz eterna.
0: Enfim, nós vos pedimos, tende piedade de todos nós, e dai-nos participar da vida eterna, com a Virgem Maria, Mãe de Deus, o seu castíssimo esposo, São José, os vossos santos apóstolos, nossos padroeiros, São Pedro e São Paulo, e todos os santos que neste mundo viveram na vossa amizade, a fim de vos louvarmos e glorificarmos, por Jesus Cristo, vosso Filho.

0: Vamos todos juntos rezar, com amor e confiança, a oração que o Senhor nos ensinou. Pai nosso que estais nos céus,
1: santificado seja o vosso nome. Venha a nós o vosso reino. Seja feita a vossa vontade, assim na terra como no céu. O pão nosso de cada dia nos dai hoje. Perdoai as nossas ofensas, assim como nós perdoamos a quem nos tenha ofendido. E não nos deixeis cair em tentação, mas livrai-nos do mal.
0: Livrai-nos de todos os males, ó Pai, e dai-nos hoje a vossa paz. Ajudados pela vossa misericórdia, sejamos sempre livres do pecado e protegidos de todos os perigos, enquanto, vivendo a esperança, aguardamos a vinda do Cristo Salvador.
1: Vosso é o reino, o poder e a glória para sempre.
0: Senhor Jesus Cristo, dissestes aos vossos apóstolos: eu vos deixo a paz, eu vos dou a minha paz. Não olhei os nossos pecados, mas a fé que anima a vossa igreja. Dar-lhe segundo o vosso desejo a paz e a unidade. Vós que sois Deus com o Pai e o Espírito Santo.
1: Amém.
0: Que a paz do Senhor esteja sempre convosco.
1: O amor de Cristo nos uniu.

0: revigorados pelo pão da mesa celeste, nós vos pedimos, Senhor, que este alimento da caridade fortifique os nossos corações e nos levem a vos servir nos nossos irmãos e irmãs. Por Cristo nosso Senhor.
1: Amém.
0: Os nossos avisos, tá? Dia 7 de outubro é a ordenação do diácono Jean, na Catedral Basílica de Nossa Senhora das Neves. Nós temos um ônibus saindo daqui, da nossa paróquia, e quem quiser ir, não tiver carro para ir, né, quiser ir no ônibus, então nos procure, procure a Secretaria Paroquial já, tá bom? Fale com Margarete, para que... Oi? R$25 a passagem, não é isso? Tem quantas pessoas já, Margarete? Até agora não tem ninguém. Então, seu lugar está garantido, viu? Então, procure Margarete, vive aí, tá bom? E veja a sua passagem para irmos para a ordenação do diácono Jean. Também, acho que já é próxima semana, né? 4, 5 e 6 de setembro, vai ter um curso para a pastoral da sobriedade, lá no Seminário Arquidiocesano da Paraíba. Quem não fez ainda, olha aqui, o nosso seminarista que já fez, olha, Vinícius, né, Vinícius? Acompanhando eles, olha, seu Davi, né? Seu Davi convenceu o Vinícius a fazer. A Samuel também, né, olha. Samuel também. Então, já são agentes da pastoral da sobriedade. Então, tem este curso. Então, quem desejar ir, pode procurar um dos agentes da sobriedade aqui na paróquia ou pode procurar a secretaria paroquial para fazer a inscrição, tá bom? Ainda dá tempo. Agora de manhã está acontecendo lá no Círio de Nazaré o encontro da juventude legionária, da Legião de Maria. Se aqui tem alguém que deseja participar, viu? Dá tempo ainda, que vai até meio-dia o encontro da juventude legionária. Nas quintas-feiras estamos rezando o Cerco de Jericó. E já a partir de meio-dia, na quinta, o Santíssimo é exposto. Temos a tarde inteira de oração e adoração. Temos confissão e à noite a Santa Missa com as orações da quebra e derrubada das muralhas, né, de Jericó. Então venha participar conosco. Está sendo muito bonito, tá certo? É a sexta noite do Cerco de Jericó. E não se esqueça que nós temos mais uma rifa. A gente se esquece de vocês não, viu? O padre tem um amor grande por vocês. Por isso que, olha, a rifa é de um garrote. Compra aí, você começa a sua fazenda. A rifa de um garrote, primeiro prêmio. O segundo prêmio, um salário mínimo, tá certo? Um salário é bom, viu? Todo mundo gosta. Apenas por R$10, hein? Olha. E o terceiro prêmio, um air fry. Tá certo? Para você fazer aí, assar sua carne, sua batata frita e chamar o padre para almoçar com você. Pode chamar o diabo que ele vai também, viu? E também os seminaristas, viu? Se a mesa de quatro lugares já está posta. Já está completa, tá certo? Então compre R$10 e assim nós continuamos com a campanha da nossa igreja, tá certo? Que vocês sabem que é uma obra muito cara, né? A gente precisa muito da ajuda, das doações de vocês. E temos as outras campanhas, né? Pix, QR Code, material reciclável, que nunca mais chegou nada, vocês estão jogando tudo fora, não traz para a igreja. Traga para a igreja que a gente faz dinheiro e compra tijolo, cimento. E se vocês puderem, nos doem, né? Tijolos, cimentos, que é o material que nós, por enquanto, estamos mais precisando. Tá bom? Eu quero chamar aqui rapidinho, vem aqui os catequistas da nossa paróquia. Vem aqui os catequistas, que eu vi que tem, não estão todos não, mas eu vi alguns que estão por aqui. Então, os cristãos, venham para cá, os catequistas da nossa paróquia. Tá certo? Era para estar hoje todos os catequistas agora de manhã, mas eu acho que os outros foram passear. E tem um grupo grande trabalhando lá no SCC também. Está tendo um encontro de casais com Cristo. E se tiver alguém aniversariando, venha para cá também. Tem alguém aniversariando? Eu estou completando 16 anos de idade. Mas eu sempre espero o presente, ele não chega. Ele não chega, não. Olha aqui, um aniversariante. Estás também, Margarida, aniversariando? Ah, é para tirar foto, né? Aí lá vem seu filho, tirar foto também, tá vendo? Olha. Vamos cantar os parabéns para os nossos catequistas e para a nossa irmã, né, que está aniversariando.

parabéns para vocês, nossos catequistas. Obrigado pelo sim de vocês. E parabéns para nossa irmã, né? Está aniversariando hoje mais uma primavera. Que Deus lhe abençoe abundantemente. Amém? Vamos nos voltar para Nossa Senhora. Vamos pedir a bênção da Nossa Senhora, né? Para que a gente tenha uma semana abençoada pela proteção divina.

0: Ave Maria,
1: cheia de graça,
2: o Senhor é convosco. Bendita sois vós entre as mulheres, bendito é o fruto do vosso ventre, Jesus. Santa Maria, Mãe de Deus, rogai por nós, pecadores, agora e na hora de nossa morte. Amém.
0: Quero acolher Helena, a cunhada, né, do diácono Márcio, lá do Rio de Janeiro, está lá atrás, estou vendo ela daqui, olha. A tia de Patrícia, né? Bem-vinda, viu, mais uma vez à Paraíba, que bom lhe encontrar. O Senhor esteja convosco.
2: Ele está no meio de nós.
0: Deus vos abençoe e vos guarde.
2: Amém.
0: Ele vos mostra a sua face e se compadeça de vós.
2: Amém.
0: Volva para vós o seu olhar e vos dê a sua paz.
2: Amém.
0: Pela intercessão da Virgem Maria e do seu esposo, São José, desça sobre todos que estão aqui presentes, participando dessa Eucaristia, e daqueles que nos escuta pelos meios de comunicação, YouTube, a Rádio Líder FM, a bênção do Deus Todo-Poderoso, Pai e Filho e Espírito Santo.
2: Amém.
3: Glorificai o Senhor com vossa vida, e em paz o Senhor vos acompanhe.
2: Graças a Deus.

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0: 9 horas. 9 horas, 23 minutos.
1: De novo?
0: 9 horas, 23 minutos. Olá, amigas e amigos, muito bom dia. Tudo bem? Último dia do mês, né? E nós estamos aqui, prontos e preparados para mais uma jornada. Minha querida amiga, meu amigo, tudo bem com você? Como sempre, a gente começa a jornada aqui, orando, agradecendo ao nosso Pai Superior, que lá em cima se inclina para todos nós, em oração. E aonde quer que você esteja, minha querida amiga, meu amigo, agradeça a Deus, porque você acordou, você está de pé, a família está bem, e alguns foram dormir e não acordaram. Outros acordaram com uma péssima notícia. E você não. Está aí, de pé. Então, respira fundo e agradece a Deus, em nome do Filho dele, Jesus Cristo, e do Espírito Santo. Tenha fé, fortaleça a sua fé. É urgente a necessidade de recuperar a fé na vida de cada dia. Disciplina pessoal é fé. É, disciplina pessoal e fé constante em si levam-nos a alcançar qualquer meta. Portanto, tenha fé num Deus que pode tudo e que sabe todas as coisas. Nesta linda e maravilhosa manhã de domingo, 30 de agosto de 2026, às 9 horas e 26 minutos, orando comigo está Roberto Rodrigues e Ione Leal, a brasiliense. Cláudio Pereira e família, o delegado Gerson Barbosa, doutor Fernando Barbosa, que hoje vai para o aniversário do meu amigo Edinaldo Correia, o Poiva, não é? Doutor Fernando Barbosa, ex-deputado estadual e atuante advogado. O radialista James Vitor, o comerciante Geraldo Lira e Dona Neves, aí no Parque Salão do Lucena. Dona Maria José em Mandacaru, o radialista Joãozinho Rossi, o João Ferreira. O cinegrafista Edson Davi, aí no bairro dos Estados. O comerciante Peixinho, homem de Deus no mercado público da Torre, aí no seu restaurante, aquele abraço. E vamos para frente, porque Deus está com a gente. Vaneide Barbosa e o seu esposo Gilberto. Casal de Campinenses, aquele abraço, bom dia, Edinaldo do República Móveis, Naldinho na Torre, aí em Dó, e JC Eventos da Praia da Sereia, em Maceió. A deputada Estefânia Maroja, Raquel e Roberta Maroja, Sabino na cidade de Bahia, Souza do Valentina de Figueiredo, delegado Alberto do Egito, doutor Alberto, João Batista em São Miguel de Itaipu, Bilzinho e Fabiana no João Paulo II, Maurício Abreu aí no Água Fria, e Dona Silene e Dona Anitta no Roger e o seu filho Major Bertone, todos orando comigo nesta manhã. E você? Diga comigo, Senhor meu Deus, Pai Todo-Poderoso, Criador dos céus e da terra, aqui estou, meu Deus, em nome do Teu Filho Jesus Cristo e do Seu Espírito Santo, te agradecendo pelo hoje, porque me faz lembrar do ontem e me dá a esperança do amanhã. Pai, obrigado pela vida de cada um dos meus familiares, parentes e amigos. Obrigado, Senhor meu Deus, por estar aqui de pé. E te peço paz para o espírito e saúde para o corpo. Te peço, Senhor meu Deus, que afasta de mim e de todos nós invejosos, olhos grandes, intriga. Afasta, Senhor, a doença, a enfermidade, a promiscuidade, o tabagismo, o alcoolismo. Afasta, Senhor. O Senhor pode tudo, sabe todas as coisas, por isso eu te peço que todo e qualquer mal que porventura, ó Senhor meu Deus, queira se levantar contra nós, que caia por terra. O Senhor é onipotente, onipresente. Pai, meu Pai, em nome do seu Filho Jesus Cristo e do seu Espírito Santo, ó Senhor meu Deus, continua iluminando a minha vida e guiando os meus passos. Eu te peço, Deus, em nome de Jesus Cristo, e certo de suas bênçãos, a minha consciência fica tranquila e me dá a certeza de que terei um dia frutífero, um dia de êxito, um dia próspero. Pai, meu Pai, com a sua permissão, eu peço a Nossa Senhora da Conceição Aparecida e todas as nossas senhoras, uma só mãe do seu Filho Jesus Cristo, que interceda por mim e por todos nós, hoje e sempre. Senhor Deus, glória te dou ao seu Filho e ao seu Espírito Santo. Amém?
2: Eu vou seguir.
0: Com certeza, uma luz lá no alto, eu vou ouvir.
2: Uma voz que me chama,
0: eu vou subir.
2: A montanha
0: e ficar bem mais perto de Deus, o nosso Pai superior, e vou orar,
2: vou
0: rezar e vou cantar.
2: Para o mundo inteiro
0: me ouvir e me acompanhar.
2: Toda minha escalada
0: e ajudar
2: a mostrar como é o meu grito de amor e de fé. Eu vou pedir
0: que as estrelas não passem.

tudo isso sim, é a minha fé que me mostra o caminho que me leva até ti, Senhor meu Deus. E a todos os profissionais liberais que escutam este programa, eu desejo, ó,

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2: Muito bem, são 9 horas 36 minutos, é a hora certa para quem está na incerteza da hora, em nome de Chinerai. 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Trabalhando comigo nesta manhã, feliz, alegre e contente, o meu amigo Léo Tec, homem de Deus. Tudo bem, tudo certo, tudo em seus devidos lugares. Aguardamos aqui o expedito, ele já disse que não tinha certeza que viria, né? E eu convido aqui o meu amigo Joãozinho Rossi, porque Joãozinho Rossi tem uma missão a cumprir logo mais às 11 horas com o doutor Fernando Barbosa, que já ligou para mim hoje e disse: avisa Joãozinho Rossi, que ele é o homem de ouro e eu quero ele perto de mim. Dá uma chegadinha aqui, por favor, Joãozinho. Ou dá uma ligadinha para mim, uma das duas coisas. Ou tu chega por aqui, ou tu vem por aqui, ou tu dá uma ligadinha. Legal? Alô, minha amiga, dona de casa, como vai? Tudo bem? O meu abraço forte para você, minha preclara e dileta amiga, meu amigo chefe de família, como vai? Tudo bem? O meu forte abraço, ou seja, uma trouxa de arroxo de quebra-costela, é um abraço bem forte, meu irmão, camarada, e está no ar o xodó do povo aqui, na mais querida, na melhor, na mais ouvida da sua.
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2: E você, a partir de agora, você liga, bate um papo comigo, troca uma ideia, devido a uma experiência e ainda faz um pedido musical. Alô, alô do telefone, bom dia! Bom dia!
4: Bom dia!
2: Ah, é a Dona Maria José, eu reconheci pela belíssima voz. Dona Maria José, tudo bem com a senhora, Dona Maria?
4: Graças a Deus, tudo bem. Só quero agradecer, né, Jota, por tudo em minha vida, em nossa vida. Mais um dia, né?
2: Que coisa boa.
4: Correu tudo bem, né? Então, só tenho a agradecer por cada dia, cada hora, cada instante, por tudo. Por todos nós,
2: muito,
4: né?
2: Toda
4: a minha família, nossa família, família de Estébio, de Tibetec, Joãozinho Rosa, todos os seus ouvintes, maravilhoso, né? Eu não posso deixar de escutar. Escutei a missa, agora estou com você, né? Então, pô, hoje eu quero
2: mandar. Tá bem, não é?
4: Com certeza, mas não pede não, Jota. Pede não. Olha, eu passo a noite todo dia com o rádio pequeno. Aí de manhã é a caixa de som. São três rádios.
2: Dois pequenos
4: e a caixa de som. É mesmo? Três rádios. É dois pequenos e a caixa de som, que é o rádio também. Uma caixa de som grande. Eu escuto você da caixa de som grande, entendeu?
2: Olha.
4: Aí hoje eu quero mandar meu abraço especial, meu nome é Deus, a João Batista, que tá com problema de saúde, que Deus restaure a saúde dele, né?
2: Ele eu tá com problema de saúde, tá?
4: Não, tá com problema de saúde. Já hoje eu falei com ele, eu senti no coração que ele tá com problema, porque ele sempre liga, assim, mandou dinheiro liga pra mim, né? E essa mãe não ligou, nem passou outro problema ontem. Aí hoje de manhã eu liguei pra ele, não contou, né? Aí Deus abençoe ele, Bilzinho. É, minha amiga também, Isamar, né? Que Deus abençoe ela, a família dela, todos, né? E Selminha, é, Valdani em Jaguari, Dona Silene, a irmã dela, a filha, o filho dela, né? Também Deus abençoe. É, aquela menina, como é que se... É,
2: Isamar.
4: Ana Maria.
2: E Fabiana, lá no João Paulo II.
4: Fabiana, que eu já esqueço, Dona Rosa do Muçulmano. E finalmente a todos, né? A toda a expedita, a todos, né?
2: E eu já aí sei, a senhora vai pedir uma música de Roberto Carlos e vai pedir uma de Expedito. É ou não é?
4: É, com certeza.
2: Aí tá certo.
4: De Roberto Carlos, eu quero Mulher de 40.
2: Mulher de 40, meu preclaro e dileto amigo Léo. E a de Expedito, qual
4: pois é? Pois é, um passado muito bom, quando eu tinha meus 40 anos, meu marido disse, essa música é sua cara, né? Então, tem que relembrar, né?
2: E a de Expedito, né? Qual é?
4: A de Expedito, eu quero você.
2: Quero Jota, você, foi 40, linda música, a senhora tem bom gosto musical.
4: Coisa e aí, Jota?
2: Hein?
4: 46 anos de casamento, só separou pela morte.
2: 46 anos de casamento, só a morte separou, não é?
4: Tive 7 filhos, morreu um casal, 3, 5, 4 mulheres e um homem, né? E tô aqui. Tenho 12 netos e 11 bisnetos, né?
2: Aí tá certo, sua família grande, né?
4: Coração. Tenho um bom dia e tudo bom pra você da sua vida, viu? Tô rezando, orando por você, por sua família, por todos.
2: Muito obrigado, eu preciso muito de oração. Obrigado, obrigado, viu? Deus te abençoe, Dona Maria José. Muito obrigado pela sua participação. Fique com Deus, porque eu seguirei com Ele. E vamos para outra participação, já está aqui. Alô do telefone, bom dia.
5: Bom dia, Jota.
2: Com quem eu falo?
5: Djalma da Antônio Ferreira.
2: Meu amigo Djalma da Antônio Ferreira, tudo bem contigo, Djalma?
5: Tudo bem, rapaz. Tudo bem, graças a Deus.
2: Final de semana bom, acordou agora, vai pedir uma música pra mandar pra namorada. Como é que você chama a namorada?
5: O nome dela é Cláudia.
2: Ah, é a Cláudia. Alô, Cláudia. Bom dia, o Djalma vai pedir uma música pra te oferecer. Qual é a música, Djalma?
5: A música que eu vou querer é Águia de Timóteo.
2: Qual?
5: Ela chegou agora, Jota.
2: Alô, Cláudio, chegaste agora, mulher? Aquele abraço pra você mais uma vez.
5: Chegou agora. Jota Ferreira, foi
2: um amigo. O seu amigo aqui da 100.5, Líder FM, minha amiga Cláudia. Cláudia é chique, viu, rapaz?
5: Ah, seu nome não é Cláudia? Eu vou dizer Dinha, não tem. Aguinaldo Timóteo.
2: Qual é a música de Aguinaldo?
5: Estou perdido da noite de sonho.
2: Eita, rapaz, o nome dessa música aí é... Eita, rapaz, você tem que...
5: Ô, Jota.
2: Oi.
5: Quem sempre se lembra de tu é... Se lembra de Castelo.
2: Castelo, meu amigo, Castelo morava aí perto de você.
5: Rapaz, eu vejo você, viu? Você não usava na rádio, eu digo, é, o Jota é muito amigo da gente.
2: Ah, rapaz, diga o Castelo que eu mandei um abraço forte pra ele, viu?
5: Olha, tá...
2: Beleza mesmo, muito obrigado, muito... Galeria do Amor, de Aguinaldo Timóteo, para o meu amigo Djalma. Mas Djalma, muito obrigado pela sua participação, viu, Djalma? Abraço para você, um abraço forte para Cláudia, e diga a ela que vamos em frente, porque Deus está com a gente, viu, meu irmão? Tchau, tchau, Djalma! É o Djalma lá da Antônio Ferreira, em Bahia, rapaz. Tem outra pessoa na linha. Alô, do telefone, bom dia!
6: Alô, bom dia!
2: Que bom estar falando com você, qual o seu nome?
6: Ana Maria.
2: Ana Maria! Santana fez essa música só pra você, aliás,
6: foi,
2: Santana,
6: não sei. Ele Luiz cantou
2: Gonzaga,
6: pra mim,
2: depois ele, tal.
6: Após o show dele, lá em Campina Grande, no bar do Cuscuz.
2: O quê?
6: Ana Maria, aí ele escutou, e quando ele escutou, ele nem é bonito, ele é baixinho, ele é feinho, mas ele cantou todinho. E eu fiquei tão chateada, mas meu assunto hoje não é esse.
2: E qual é o
6: eu
2: assunto
6: hoje? Eu hoje, mas tristinha.
2: E o que foi que houve?
6: Pra completar, porque faz 3 meses, né, dia 11, que eu fiquei sem um pedaço de mim.
2: Ok.
6: Mas vou passando. Aí foi ontem, eu olhei no espelho, eu não tenho cabelos brancos. Aí quando foi ontem, eu olhei, tá como um sinal do lado esquerdo de cabelos brancos. Minha mãe dizia que desgosto embranquece o cabelo.
2: Okay.
6: E eu achava que não. Mas acontece que sim. Eu não sou mais aquela mulher vaidosa, aquela mulher destemida. Ainda vou lá, vou cá, mas não sou a mesma. Porque partiu um pedaço de mim. Mas deixa pra lá.
2: Entendo.
6: Eu hoje estou pedindo a música Tu e Eu, com o Rulo Iglesias. Oferecer pra Dona Maria José, Dona Rosilda de Mussumago, Isamar, esse rapaz aí de Santa Rita, parece que é de Santa Rita, eu não sei. E todos os teus nobres ouvintes, Dona Silene, todos os teus nobres ouvintes. E no segundo bloco, como tem dois, sim, pro Sargento André. Você sabia que o Sargento André já promoveu um apresentador que até hoje ele é tão famoso que quando ele chega num canto, as pessoas vão lá para conhecê-lo. E eu quase todas as pessoas ligaram para o telefone do programa desse rapaz para assistir o Tenente André. Ele sabe disso.
2: Quem é esse apresentador?
6: E eu quero agradecer a você pelo carinho, pelo zelo que você tem por cada um de nós. Mais sucesso para você.
2: Ô, Ana Maria, e quem é esse apresentador aí que você disse?
6: E agradecer a todos. Muito obrigada. Desculpa, porque hoje eu estou super emocionada.
2: Tudo bem, tudo certo,
6: obrigada,
2: tudo ok. Muito obrigada a você,
6: bom
2: felicidade.
6: Domingo, boa semana.
2: Deus te abençoe. Vamos em frente. Programa J. Ferreira e amigos, o Xodó do Rádio 100.5 que vai longe e chega bem pertinho de você, que é muito importante. Tem outra pessoa aí na linha? Alô, do telefone, bom dia.
7: Bom dia, J. Ferreira.
2: Ah, rapaz, é o João Batista.
7: É, Jota.
2: João Batista, você anda adoentado ou não?
7: É, cara.
2: Problema. E o que foi que houve com você, rapaz?
7: É um probleminha aí, mas... É, hoje... Amanheci um pouco mais animado, né?
2: Ok, tudo bem, mas... vai ficar bom de vez. É, e a animação vai continuar, astral pra cima... E vamos em frente com muita fé em Deus.
7: É verdade, João. É verdade.
2: E qual é o sucesso que você vai pedir para quem você vai oferecer?
7: Depois mandava para meus amigos, né, que já estão meio apreensivos, mas dizendo que estou bem, né? Estou vivo, agradecer a Deus, né? Por mais um final de semana. Roberto Carlos, Nossa Senhora. E um amor de Expedito Leite, né? Quero você. E vou oferecer para... Dado das Pratas, meus amigos aí, né? Preto Velho, Mário do Dias aí do Alto da Corziba, Galeguinho da Prótese e toda a família dele, Bandeira Cabral e as Majosas, Ian e Dedé, aí na Panificadora Atlanta, do Alto das Populares, Doutora Diandra, advogada, filha de Seixa e sobrinha de Tom e Confecções, aí na Jovem Estava, pertinho da rádio, toda a família está na audiência. E um alô também para a Marinha do Relógio, a mãe dela, Dona Maria Cardoso, né? Os filhos de Marinha, Isaac e André. Para a Mariquinha da Rodoviária, Paulinho do Rádio, né? Paulinho da Pai. E o Wilson Tibiri. E a nossa diretora, Raquel Maroja. E a nossa eterna deputada, Estefânia Maroja. Mas estamos confiantes, né, Jota? Deus é maior. É, Deus está com a gente, né? Vamos para frente, que Deus está com a gente. E...
2: muito.
7: Tudo vai ficar bem, em nome de Jesus. Um abraço, Jota. Deus abençoe a você, Léo Beck, e Pedrinho Leite, né, Joãozinho Rocha, e todos os ouvintes desse programa abençoado e líder de audiência. Valeu, Jota.
2: Ok, muito obrigado. Olha, eu tenho um pedido aqui de Roberto Carlos, atendendo a Ivone, moradora do bairro dos Estados. Ela me pede a música de Roberto Carlos, Estrada de Santos. E tem um outro pedido aqui de Luzinete, moradora do Valentina de Figueiredo. Ela me pede a música de Roberto Carlos, Não Vou Ficar. Esses dois pedidos, ok? E aí tem o pedido de Dona Maria José e o pedido do meu amigo aqui, João Batista, também de Roberto Carlos. E uma pessoa está na linha ali querendo ainda papear comigo. Alô, bom dia.
6: Bom dia, Jota.
2: É a minha pré-clara e dileta amiga Isamar. Isa, tu és maravilha. Tudo bem com vocês, Amar?
6: Maravilha você, rapaz. Você que é a voz mais bonita do rádio, não sou eu.
2: Oh, gostaria muito.
6: Pois é, é isso aí. Jota, hoje eu quero pedir a música Café da Manhã, de Roberto Carlos.
2: Café da Manhã, Roberto.
6: E a música que eu reservei para hoje foi Siga Minha Feiticeira, com Expedito.
2: Ah, rapaz, de Abílio Farias, Siga Minha.
6: Pois é.
2: Vamos tocar assim pra você, viu?
6: O interessante é que ontem ele quase que adivinha, viu?
2: Ele quase adivinhou, foi?
6: Foi, ele falando, né? Falou dessa música por sinal e disse que ia ver tocarem. Mas tudo bem. Pelo menos pra gente ouvir a voz dele, né? Já então, que ele não tá aí hoje. Então, um abraço aí a todos os ouvintes. Agradecendo a Ana Maria pelo abraço. E dizendo pra ela que a voz bonita não é a minha, não, é a sua, Expedito. Eu apenas participo.
2: Dá um abraço então, aí no Valdemir, viu?
6: Abraço pra Valdemir também, Selminha, Léo.
2: Léo Tec.
6: Joãozinho.
2: Joãozinho Ross.
6: Com certeza. Abraço pra ele também. E Dona Maria José. E melhoras pra João, né? Que ele fique bom logo, logo.
2: Se Deus quiser e ele quer, ele vai ficar bom daqui a pouquinho.
6: Certeza. Então, até sábado. Dessa vez eu não errei. Até sábado e fui.
2: Tchau, tchau, minha pré-clara e direta amiga Isamar. Olha aí, Expedito, você virou o xodó de Isamar, de Dona Maria José, de Valdemir. Você virou o xodó, viu? Tava falando de você. Chegou, Isamar, acabou de chegar. Ela disse, ele não chegou, mas eu vou pedir Ciganinha de Abílio Farias na voz dele. Pelo menos eu ouço a voz dele. Mas, Isamar, você parece que tá adivinhando. Expedito, vamos tocar aí essas músicas aí e a gente já volta com você aqui papeando para você matar a saudade aí do povo que estava te aguardando aqui. Dali, Léo Tec, começando aí com Roberto Rei Carlos.

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16: Olha a hora certa, são 10 horas e 21 minutos, Expedito Leite. Rapaz, você tá chegando aí com os looks aí, ele deixa bem mais jovem do que você já é, né?
17: É, né, Jota? Então. Estávamos dizendo isso ontem à noite.
16: Ah, você foi assim lá?
17: Fui também, estou andando assim para... Porque os locais que a gente tá andando são frios, né, Jota? Aí a gente botou uma camisinha mais comprida para não...
16: É, e lá tem mais um ar-condicionado, aquele matizado
17: lá, rapaz, né? Lá é muito gelado. É. Naquele dia não tava gelado que a gente tava lá. E você sabe que quando a gente passa de 50, fica mais com frio, né?
16: É, e você já passou de 50?
17: Eu passei uma coisinha já.
16: Uma coisinha. Uns 10 centavos a mais,
17: né? 10 centavos a mais, né, Joãozinho Rossi? Bom dia, João.
18: Bom dia, Jota Feira. Bom dia, doutor. Bom dia, Wellen.
17: Léo Tec.
18: E a todos os vocês ouvindo.
17: Ô, oh, coisa boa, né, rapaz? E o Joãozinho tá todo de azul.
18: Da cor do céu, né?
17: Da cor do céu, celeste.
16: Cortou o cabelo, né?
17: Cortou o cabelo.
18: Eu vinha aí ligado pra mim, lá do mutirão. O pessoal tá tudo curtindo você lá, com o rádio ligado. E são muitas pessoas lá na vaca do nosso amigo Matias. Viu?
16: No bar do Matias?
18: Na barraca do Matias.
16: Na barraca do Matias.
17: Na barraca. Né, João? Eu ontem também fui pra uma festa boa, viu, João?
18: Foi,
17: lá de Orlando Camboim, né, no Bessa Grill. Uhum. Festa dos amigos.
16: E teve um imitador de Reginaldo Rossi.
17: Nem pôde ir, rapaz. Parece que faleceu alguém da família dele.
16: Aí ele não pôde comparecer.
17: Aí a moça que tava cantando na Seresta, Sara Cristina, aí cantou 2 horas.
16: Sara é minha ex-colega de trabalho, trabalhou muito tempo na Arapuã comigo.
17: Canta bem, viu, Jota? Eu gostei.
16: Muito.
17: Eu gostei.
16: E o repertório dela é bom.
17: Repertório primeira categoria, João. Se tu visse.
16: Então foi Sara e a cantora
17: foi
16: principal.
17: Foi Sara,
16: né?
17: E Iná Caldeira.
16: Iná Caldeira.
17: Iná Caldeira, muito boa cantora.
16: Iná é da Paraíba, é?
17: Ela é mineira, mas é radicada aqui no Nordeste, Pernambuco.
18: Agora aquela cantora lá, Gilberta, ela canta muito bem.
16: Quem?
18: A cantora lá de Gilberta, aquela carinha.
16: Aquela cantora. Sim, ali é Cristal.
18: Cristal. Canta bem demais aquela menina.
17: Cantando, canta?
16: Canta. E tem história, né, Expedito? Agora, Expedito, você sabe quem vai cantar aqui em Tibiri? Vou botar placa de venda nesta casa.
18: Marcelo, né?
17: Marcelo Reis.
16: Eu não posso faltar nessa cantora.
17: Marcelo Reis, tu vai, né, Jota? Quando é, Jota? Dia 12, é? Dia 6.
16: Parece que é dia 6.
17: Parece que é dia 6, é.
16: Dia 12 é lá no Jaguari.
17: Dia 12 é Bregaribe.
16: É Bregaribe.
17: Bregaribe,
16: é. Lá vai estar a banda Labareda, o imitador de Reginaldo Rossi.
17: Ronaldo, né?
16: Ronaldo Belarmino. Nelson Roberto.
17: Eita.
16: E o cantor José Orlando.
17: É bom.
16: E se Joãozinho quiser ir, eu falo com o doutor para buscar ele, para ele dar uma palhinha lá. Agora, se você der, começa lá, o pessoal só vai querer você.
17: Mas não vai querer mais outro cantor.
16: Vai querer mais
18: outro.
16: Tem uma coisa, o cabalá do cantinho nordestino chama-se Manuel. Manuel disse, rapaz, você é um grande cantor, parabéns pra você, viu? Rapaz, eu vou fazer um festival aqui e vou lhe convidar. Porque você, gostei demais, você canta muito. Ele disse, nada, eu sou um pobre coitado.
17: Como é que pode, hein?
16: Mas ele ontem disse no ar aqui, ele disse, rapaz, o doutor Expedito não quer que chame de doutor. E eu não vou querer que me chame de grande cantor, eu sou um coitadinho mesmo.
17: Não, pode não.
18: mas o senhor não quer que chame esse senhor também, né?
17: Não, pra quê?
18: Tu vai, né?
17: Pra quê? O senhor está no céu, rapaz.
18: É verdade.
16: E por que que você disse que é um pobre coitado?
18: Porque eu sou bem pequenininho, né, rapaz?
17: Não, mas é um pequenininho em tamanho, né? Porque em cantoria você é grande, né? Quem a gente vê aí, normalmente, que uma pessoa que canta três astros como você canta?
16: É.
17: Nelson Gonçalves, Valdir Soriano e Reginaldo Rossi.
16: E Maurício Reis, quatro.
17: E Maurício Reis.
18: Eu não puxo tanto para Maurício, eu puxo para Reginaldo, Valdir e Nelson.
17: Pois é, então, quem canta assim? Então,
16: faz uma capela aí de Maurício Reis.
17: Não é qualquer um.
16: Bate coração, pode quebrar minha... Vai.
18: Bate coração, pode quebrar minha costela. Bate coração, me mate de amor por ela, né? Você, meu coração, é um aprender. Olha, eu escutei aqui ontem que depois da eleição ele vai para Recife. Eu quero ver se eu vou ou não vou. Para gravar.
17: Vamos gravar uma música nós dois.
16: Joãozinho, sobretudo, Expedito, ele é um cara que ele transmite assim, muita alegria.
17: É exato.
18: É como José Fernando diz, sangue bom, né?
17: É sangue bom.
16: E ele transformou-se no xodó de
17: Fernando Barbosa.
18: Olha aí.
16: Fernando Barbosa hoje vai para um aniversário e já disse: olha, diga a Joãozinho que ele está convocado. Se ele bebesse, eu ia dizer: tem uísque e tem cachaça, escolha o que você quiser.
18: Sim. Eu não bebo, né?
17: Vai ser boa a festa hoje, só não vou porque eu tenho um compromisso já. Não, eu também, dá uma passadinha lá.
16: Não, o que ele gosta de Joãozinho, que ele disse: Joãozinho, não tem, é um camarada sem problema.
17: É.
16: O som lá do camarada aqui do Cantinho do Sertão não tava bom. Mas Joãozinho foi lá e...
17: Não é nem problema, não tem pantinho, né?
16: Não tem pantinho.
17: É, não tem pantinho. É o mais importante.
16: Rapaz, tu me lembrou.
17: Porque tem caba que é todo cheio de murrinha, de besteira, né?
18: É.
16: Reginaldo Rossi foi cantar em Luceno, no dia que vazou uma corrente lá, que um rapaz levou um choque muito grande, e Reginaldo também levou esse choque. Aí tinha um camarada abusando ele por uma música. Aí ele disse: é, todo corno tem um pantinho, qual é o seu? Ele disse: gostar de tu.
17: É.
16: Mas é assim mesmo. Então, Expedito, você vai arriscar ir pro show de Marcelo Reis?
17: Rapaz, se der certo eu vou. Eu vou contigo.
16: Vai ser lá em Luiz da Cajé, pra
17: gente
16: saber, né?
17: Eu vou contigo.
16: Tu vai?
17: Vou.
16: Então a gente vai.
17: Eu gravei a música dele, não?
16: Tu gravou a música dele, não foi?
17: Placa de venda?
16: É bom porque a gente vai lá fazer um resíduo.
17: Léo, bota a placa de venda aí, Léo.
16: Prepara aí.
17: Um Expedito Leite, pá. Eu só não faço ser artista como ele, né? Mas
16: não,
17: eu
16: canto. Não, porque você é feito Zezo. Zezo, toda música dá certo na voz de Zezo, né? Só que Zezo não imita ninguém.
17: É, Zezo é craque.
16: Zezo canta, botou ele canta e dá certo.
18: Na época...
17: Eu tava ouvindo na semana passada uma música que o Joãozinho pediu pra tocar aí. Rapaz, eu vou dizer uma coisa. Não tem
18: muita... Ontem?
17: Na semana passada. Ah. Não tem muita diferença de Reginaldo Rossi, não.
16: Pô, você cantou uma música de Reginaldo Rossi aqui. Foi sábado, não foi isso?
17: Foi sábado, foi domingo.
16: É.
18: Foi domingo passado.
17: Mas, rapaz, não tem muita diferença, não. É bom, e ele é afinado, meu amigo.
16: Agora ele imita em você aqui no biscoito. Já trouxe dois pacotes. Copiou.
18: Foi não.
17: Ontem nós comemos um aqui, viu?
16: Foi.
18: E eu não ia sair de casa, não. Eu tava deitadinho.
17: Hoje?
18: Doutor Expedito, vai? Eu vou ficar por aqui de novo. Aí você tem aquela mensagem, eu digo, agora eu tenho que ir.
17: É, você foi convocado por um padrão superior, né?
18: É, né? Muito bem, doutor.
16: Mas, rapaz, ele vai almoçar, ele já vamos almoçar em tal lugar. Por onde anda Joãozinho?
17: Rapaz.
16: Rapaz, Joãozinho não atende o telefone, a gente liga, ele não atende.
17: Joãozinho é ruim no telefone também?
16: É.
18: Rapaz, uma mensagem eu vejo, claro.
17: É como Eduardo. Você é diferente de Eduardo Costa, né? Eduardo Costa tem uma música. Eduardo Costa.
16: Eduardo
17: Costa cantou.
16: Ah, sim.
17: Tem uma música dele que diz: se ligar, eu atendo. Se mandar mensagem, eu respondo.
18: Mas,
16: dá tudo certo.
18: É, tem uma música assim: alô, alô, quem está falando? Aí, Carlos Alexandre, sou eu que estou chamando.
17: É bom.
18: É Carlos Alexandre,
17: velho.
16: Ei, deixa eu atender seu ouvinte que tá aqui. Alô, Zezinho do Alto do Mateus, bom dia.
19: Bom dia, meu amigo Jota Ferreira. Bom dia, meu amigo Expedito. E bom dia, meu herói que tá aí. É.
17: Bom dia, Zezinho.
19: Ah, bom dia pra vocês três que tá aí. E o...
17: Joãozinho Rossi.
19: O Joãozinho Rossi, eu conheço
17: ele. E o Léo Tec.
19: E eu quero abraçar meu filho Pedro Henrique, minha esposa Célia. Abração João Gonçalves, né, o nosso deputado, o Zezinho do Botafogo. E, Jota, não esqueça que sempre eu lembro o pessoal. Ah? E quero abraçar também meu amigo Cici e a esposa dele, é. Lembrando o pessoal aí, Jota, que eu estou fazendo esse apelo aí para a pessoa que quiser me ajudar no Dia das Crianças. Vou deixar meu número de telefone, 93044779. Vou repetir, primeiro 9, né? 93044779. Fica com Deus, Jota. Fica com Deus, Perito. Fica aí, Reinaldo Rossi, para você também. Fica tudo com Deus aí. Tchau, Jota.
16: Tchau, meu irmão. Um abraço forte para você. Alô, do telefone. Alô?
20: Alô?
16: Com quem eu falo?
20: Fala com o Silene do Roger.
16: Dona Silene do Roger, como vai do Roger? Tudo bem?
20: Tudo bem.
16: E bom hoje qual você. É o seu pedido musical?
20: Primeiro eu vou dar bom dia a você.
16: Bom dia.
20: A Leopoldo.
17: Bom dia,
20: dona Silene. A Joãozinho.
18: Bom dia.
20: E meu pedido é com a Arnaldo Timóteo, o Milho Campos da minha cidade.
16: Os Verdes Campos da minha cidade.
17: Terra, né? Da minha terra.
20: Bonita essa música.
17: Linda essa música.
20: Eu quero com os pedidos aí, a Caixa Amarela.
17: Olha aí, a Caixa Amarela.
16: Olha aí, Espedito. Olha quem gosta.
17: Léo.
16: E vai mandar para quem essa música, essas duas músicas?
20: Para vocês aí da bancada, para Maria José, para Ana Maria, Isamar, e para João Batista, e para todos os ouvintes, viu? Não passa ninguém, como
16: desamar. Olha, um abraço aí para o Capitão Bertone, viu? O Major Bertone, o Major.
20: Capitão Bertone e Planita.
16: Tá certo. Abraço forte.
20: Para minha irmã, Anitta.
16: Dona Anitta, aquele abraço. Obrigado, viu?
20: E até domingo, até sábado, né? Se Deus quiser.
16: E ele quer. Abraço forte para a senhora. Tem mais gente aí, tem?
20: Obrigado. Tudo bem.
16: Tudo bem. Então, olha, tem dois pedidos já de Aguinaldo aí. Tem os Brutos Também Ama. Não.
18: Galeria do Amor.
17: Galeria do Amor.
16: Galeria do Amor. Tu já sabe, né, Joãozinho?
18: Eu tava
17: ouvindo, vai? Eu também tava ouvindo. Eu vim na estrada quando pedi a música.
16: Quando pediu essa música aí. Beto Fontes, direto do Rio de Janeiro. Hoje é o dia. Bom dia, Beto.
21: Bom dia, ouvinte da rádio 100.5, Santa Rita, Paraíba. Aqui quem fala é o seu amigo, seu irmão. Beto Fonte, aqui diretamente de Duque de Caxias. Eu quero desejar a todos os ouvintes um feliz domingo, com saúde, cheio de bênçãos, cheio de vitória. E para você também, Jota Ferreira, Expedito, e os funcionários aí da rádio 100.5 em Santa Rita. Essa rádio é uma bênção. Jota Ferreira, hoje é o dia, hoje é o dia. Eu conversei agora há pouco com Jadson Moura, ele foi participar de um filme, né? De um filme. O homem está ficando famoso, sucesso, né? Hoje é o dia. Jota Ferreira.
16: Oi.
21: Faça um favor, toca aí. Hoje é o dia. E eu ofereço a todos os ouvintes da Rádio 100.5 e também a Duquinha. Duquinha dos nordestinos do ritmo. A gente fomos criados juntos, nós dois, né? A gente morava na mesma rua, ali em Bahia, no bairro do César. E a Mandeira e os irmãos são meus amigos. Com essa família são meus amigos. Eu ofereço Duquinha. Um abraço, Jota Ferreira. Um abraço, Expedito. Um abraço, funcionário da Rádio 100.5 em Santa Rita. Paraíba, Deus abençoe, em nome de Jesus Cristo, o Nazareno.
16: Expedito.
17: Peraí, Jota. Hein?
16: Vou dizer um negócio a você aqui, eu nunca disse antes, mas eu vou falar agora. Vê aí, ouvinte. Beto Fontes, ele dava as aparências com o Daí José, rosto, físico e tudo, né? E o funcionário dele era Duquinha, nordestino do Rio. E ele tinha um disco. Era, não era um compacto não, porque tinha 8 músicas. Tinha 4 de um lado e 4 do outro. De Zé Ramalho, gravado na Rosenblit. Esse disco é caro, porque é raridade. Ele deixou lá e disse, olha aqui, isso aqui é uma raridade aqui. Eu vou almoçar. E foi almoçar ele, o Indy e Beto Brega. Quando ele voltou, Duquinha tinha vendido disso. Aí ele disse, aí Duquinha. Ele disse, rapaz, só vendia aquele de Zé. Ele disse, vendesse por quanto? Ele disse, pelo preço de Roberto Carlos. Ele disse, não, Duquinha. Mas rapaz, eu disse a tu que é uma raridade, esse disco ninguém tem. Porque é o primeiro de Zé Ramalho, participação de Vital Farias, não sei o quê. É, como é o nome daquele? Leão o quê? Que era parceiro lá da banda. Amigo de Zé Ramalho, amigo de Vital Farias. Tá no disco também. E você não era para vender aquele barato, não, rapaz, que ninguém tem. Aí Duquinha disse, sabe de uma coisa, toma conta das bostas do teu disco que eu vou embora. E foi embora. Daí a pouco Duquinha já estava embolando o coco lá na frente do Café Santa Rosa, que antigamente aquele São Brás era Santa Rosa. Tu lembra, né?
0: Lembro.
16: Aí já estava Duquinha e o irmão dele embolando o coco e tal, depois engraxando o sapato lá, onde fica aqueles caras engraxando. Ali tinha um cinema chamado Plaza.
0: Era.
16: Ele engraxava sapato de grande da manhã e de tarde tomava conta de carro. Deixa o meu aí. O cara vinha assistir o filme, estacionava o carro e tinha que dar. Ele era o tomador de conta de carro, que chamam de flanelinha, né?
0: Era o Zona Azul.
16: Mas, e Duquinha, a mãe de Duquinha era vizinha da mãe de
0: Beto.
16: De Beto Fontes. Beto Fontes.
0: Por isso que ele disse que era um vizinho, né?
16: Era um vizinho mesmo, vizinho mesmo. E Duquinha estudou comigo na Escola São José, lá em Bahia. Duquinha é gente boa, mas ele tem uma história boa, bonita, viu?
0: É bom cantor, né, irmão?
16: Ele tem um irmão que é zabumbeiro, bom também. E andou um tempo com ele por aí, fazendo uma turnê por aí. Tem gente na linha aí?
0: Duquinha é de um nordestino do ritmo, né?
16: É, e depois ficou Duquinha e ele abre a mala e solta o som, né?
0: E canta muito.
16: Canta muito. Tem uma pessoa na linha aí. Alô, do telefone, bom dia.
1: Jota Ferreira.
16: Ele.
1: Olha, eu sei, quero agradecer, né, as melhores damas, Zé, né, ela me desejou melhoras, né, Zé, Deus está no comando, Dama Zé de Mandacaru, e Samar, né, também desejou melhoras para mim, e todos os meus amigos, né, ouvindo aí do programa Zé Ferreira e amigos, e dizer que é isso aí, com Deus aí nós vamos vencer aí, vamos ficar bem, né. É só uma tempestade e vai passar. Um abraço aí para o Expedito Leite, né, que já chegou.
0: Obrigado, João.
1: A música Expedito e Joãozinho Rossi, né, que está aí no, tá na bancada também. E dizer que Deus é maior, né? Vamos em frente que tudo vai dar certo, que Deus está com a gente. Valeu, Jota.
16: Valeu. Contando a história aqui de Duquinho, eu me lembrei que você contou onde Bartô Galeno, não foi? Que ele ia muito na casa do seu.
0: Foi. Dos parentes lá de Sousa.
16: Os parentes, e quando ele gravava um disco, ele ia na casa do seu.
0: E deixava.
16: Deixava um LP.
22: Pra falar em Sousa, ele teve agora há pouco lá, visitando a cidade dele.
0: Foi.
22: Visitando a cidade dele. Foi. Ele nasceu em Sousa.
0: Nasceu?
16: Mas foi morar em Mossoró, não foi?
0: Exatamente. De Sousa ele foi pra Mossoró, pegou o trem e foi.
16: E tem uma coisa. Eu fui me encontrar com ele ali na Rádio Senhor, que mandou o recado. Digo, cadê J. Ferreira? O cara disse, eu tenho o telefone dele. Liga pra ele, vem pra cá. E eu fui. Quando eu cheguei lá, liguei pra Expedito e Expedito foi.
0: Fui também.
16: E quando chegou lá, Expedito disse, gravei uma música sua. Não foi, Expedito?
0: Foi.
16: E ele disse o quê?
0: Ele disse, qual? Eu digo, Doce Rosita. Ele disse, uma das melhores.
16: Olha aí, tá vendo aí? Mas antes daquele. Você já conhecia ele lá de Sousa, né?
0: Já conhecia ele.
16: Você dizia que ele era doido para ser Roberto Carlos.
0: E era mesmo.
22: Bom compositor.
0: Tire pela música dele, se ele não tem uma música parecida com quem era de Roberto Carlos.
16: Ele tirou uma foto na praia, igual a foto do disco de Roberto Carlos. Sentado na areia
0: e tal. E o cabelo também.
22: Aquele ali, P79, é onde tem Saudade Rosa, é o legítimo mesmo.
0: É. Original, né?
16: Ah, quer dizer que Saudade de Rosa é desde 79?
22: Tá naquele, 79, tá naquele disco. Como Sorriso Forçado também.
0: É original.
22: A música Sorriso Forçado dele é linda também.
16: Como é Sorriso Forçado?
22: É, vou andando lentamente, na esperança de que um dia. É assim, sabe? Você sorri de mim agora.
17: É bonito.
22: Sem pensar que no amanhã. É linda essa música.
16: Você conhece essa música?
17: Eu já ouvi, já ouvi.
22: É bonito.
16: Já ouviu, né? Ó, tem gente aí? Alô, do telefone?
2: Bom dia.
16: Bom dia, quem é?
2: É seu amigo, rapaz. Eu já estive no seu programa. Eu fui o cover de um grande cantor que já faleceu. Você lembra do Passato Branco?
16: De quem?
2: Do Passato Branco que você tinha?
16: É, eu tinha um Passato Branco.
2: Você lembra quando o seu escape saltou e ia passando na hora com Opala e deu carona a você, que você ia se encontrar com um empresário?
16: Mas vem cá, você é Pacheco, é?
2: Lembra não?
16: Você é Pacheco, é?
2: Pacheco, rapaz.
16: Ah, rapaz, olha aí, Expedito. Você conhece o Pacheco, Expedito?
2: É, rapaz.
16: Pacheco é natural de Santa Rita, mas mora lá em Mangabeira. Ele era o sósia de Paulo Sérgio.
2: Eu tô no gás agora.
17: E era, rapaz.
2: Eu tô no gás.
16: Tá no gás agora, é?
2: É.
16: Mas Pacheco... Aí o cano de escape do meu passado caiu. Pacheco ia passando numa bala.
2: Era, rapaz.
16: Parou de mal consertar isso agora.
2: Eu falo, ele tá com uma fita minha gravada, aí cantando o Salveiro do Paulo Sérgio.
16: Ele tem uma fita cassete.
2: Aí você disse, rapaz, isso é você, isso não é eu. Aí já, você vai ser convidado especial do meu programa. Eu fui, me apresentei lá umas 4 ou 5 vezes. Super Jefferson. Espaço, na Arena do Espaço Cultural.
16: Pacheco. Pacheco se vestia, tô lembrado, Pacheco se vestia. Igualzinho o Paulo Sérgio.
17: Botava aquela medalha, botava aquela goluna grande, a calça do Boca Folgada.
2: Eu sou cadeirante, viu?
16: Boca sim.
2: Pra quem não sabe.
16: Ele hoje é cadeirante porque ele sofreu um AVC.
17: Foi.
16: E Pacheco, de tanto se apresentar no meu programa, um dia apresentou a filha dele, mais velha, a do meio. E ela foi ser.
2: Breve estarei aí, viu?
16: Tá certo, pode vir. Você tem aqui, você tem trânsito livre, meu amigo. Ela foi ser assistente de palco no meu programa durante muitos anos. Elma. Gente boa. Aê, Pacheco. Você quer me pedir uma música, é Pacheco?
2: Quero.
16: Qual é?
2: Quero. Minha madrinha, do Paulo Sérgio.
16: Minha madrinha, Paulo Sérgio.
2: Vou botar na cidade em que eu nasci. Lembra-se?
16: Me lembro.
2: Eu queria ouvir ela agora.
16: Tá,
2: se puder, né, pai?
16: Vamos tocar pra você.
2: Pronto, eu fiquei muito feliz com isso aí, tá bom?
16: Tá bom. Um abraço, Pacheco. Felicidade, Deus te abençoe.
2: Amém.
16: Amém. O Pacheco é gente muito boa. Era de Santa Rita, ele era conhecido como Pacheco do Carburador. Cano de escape do passado carril. E eu tinha um programa de televisão. Aí o cara gritou, disse, o bicho da televisão, o cano de escape caindo do carro. E pior que foi isso, o padre Albenir. Foi eu e padre no Fusca dele. Fusca que ele tinha laranja, bem cheguei, para o parque de exposição no Cristo. Ele estacionou o carro e a gente entrou. Aí lá dentro estava o Wilson Braga, lá no pavilhão da Secretaria da Agricultura. E o padre ficou e o Wilson batia no padre assim, dizia, remata aquele galeto. Aí o cara dizia, galeto, dou-lhe uma para a mesa que está o padre Albenir, Jota Ferreira, o governador Wilson Braga e tal. Aí, muita alegria, né? O padre no uísque, todo mundo bebendo. Quando terminou, foi todo mundo embora, lá vai eu e o padre caminhando. Quando chegou lá no lugar do Fusca, só o rastro das rodas.
17: Levaram o Fusca.
16: O padre ficou aperreado e dizia assim, fiquei pobre de novo, eu disse, achei, tua riqueza estava naquele Fusca. Ele disse, meu irmão, não é brincadeira não, meu único carro o cara levou, tanto carro bacana aqui, o cara foi levar o Fusca. Aí ele ficou por ali. Aí ele disse, na semana seguinte ele foi gravar um programa, aí ele foi de ônibus, ele morava no Cristo. Aí ele disse, Jota, o cabra safado dentro do ônibus me matou de vergonha. Eu disse, como? Ele disse, quando eu passei na roleta, fui adiantando lá pro meio do ônibus lotado, não tinha lugar para sentar, um cara gritou, ó, o jurado do programa do Jota Ferreira, é igualzinho o jurado do Silvio Santos, ó, no ônibus da Setusa.
17: Mano,
16: todo mundo dirigiu o olhar para mim, Jota, e eu na minha lá segurado
17: nos ferros.
16: O padre engraçado, mas depois ele passou para um. No outro, não, para uma Marajó. No outro dia ele estava de Marajó, que era um Chevette da carroceria longa.
17: Era a feminina.
16: É. Ele estava de Marajó passou para um. Hoje ele é de Corolla, graças a Deus.
17: É, tá bem.
22: Oi, para falar em padre, você te lembra do padre Júlio Paiva?
16: Trabalhei com
22: ele. Ainda é vivo, ainda é vivo?
16: É, trabalho na Rádio de Solidade. Ave Maria. Quero morrer sendo amigo do padre, viu?
17: É, né, Jota? É. Ele é padre mesmo, hein?
16: Júlio Paiva, ele é bispo.
17: É bispo de quê?
16: É bispo fundador da Igreja Católica Apostólica Brasileira.
17: E yeah. É?
16: Foi o primeiro padre que saiu no Ratinho casando homem com homem, mulher com mulher. Casou um casal de... Eu não sei se posso dizer casal, né? Casou uma mulher com uma mulher lá de Mandacaru. E casou um homem com um homem lá de Campina Grande. E ele tem uma instituição bacana. O camarada entra lá, criança, só sai com 18, já com a profissão definida.
17: E é?
16: Campina Grande.
17: Não sabia, não.
16: E ele... Teve um tempo que aquele ex-deputado Marcondes Gadelha foi pro programa do Silvio Santos, Tudo por um Milhão. Foi responder as perguntas, né? Ele respondeu, aí ganhou R$1 milhão. Aí Silvio Santos disse, tem que fazer uma doação para uma instituição de caridade, qualquer instituição filantrópica, você já tem a instituição, ele disse, tem. Ele disse, pronto, tem que, desse milhão, direcionar aí R$250 mil para a instituição. Ele disse, não, vou direcionar R$500 mil. E onde é a instituição? Ele disse, do padre Júlio Paiva em Campina Grande. O padre Júlio Paiva é grato a ele, até hoje. E esse Marcondes Gadelha era muito amigo do Silvio Santos.
17: Foi, muito amigo.
16: E tu sabe por quê?
17: Sei.
16: Sabe, pronto.
17: Porque ele interferiu para o negócio da TV.
16: Esse do Canal 4 em São Paulo, é. TV Tupi, Canal 4 no Rio, Canal 11 no Rio, Canal 4 em São Paulo.
17: Foi.
16: Ele precisava de um voto. Aí aquele Manuel da Nóbrega, pai daquele Carlos Alberto, disse, Marcondes, o que, é que você acha de voltar aqui favorável aqui? Silvio Santos foi grato a ele até o fim da vida.
17: Falava de vez em quando, né?
16: É, você sabe que...
17: Aliás, ele foi até... Tinha uma previsão dele ser vice de Silvio Santos, quando Silvio Santos foi
16: pré-candidato
17: a presidente da República.
16: Foi, é verdade.
17: Foi.
16: E pra cá, atendendo a Marcondes Gadelha, ele mandou flor. O Flor passou 3 meses aqui na campanha de
17: Marcondes.
16: De Marcondes Gadelha. E nesse tempo se apresentou no meu programa. Ficou muito amiga minha. Gente boa. Quem foi Cicerão ninhando ela foi Carlos Mangueira.
17: Foi, né?
16: Conhece, né? Seu amigo.
17: Muito,
16: né?
17: Conheço.
16: Gente boa. É assim mesmo. É a vida. Vamos cantar, né, Expedito?
17: É bom, vamos lá.
16: Quais são aí? Meu pré-claro e dileto amigo Léo. Léo hoje tá contente pulando pra frente.
17: Alegre. Pra frente, alegria, né? Recebeu o presente desde ontem, né?
16: Graças a Deus, né, Léo? Agora
17: Expedito Leite, quero
16: você. Então vamos lá. Expedito Leite, quero você. Depois Galeria do Amor e segue aí os pedidos.

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6: Olha a hora, são 11 horas e 15 minutos, a hora passa, a hora voa, não é, Expedito? E a gente continua aqui numa boa, né?
7: Nos tantos chega, viu, Jota?
6: Ah, Expedito, você estava vendo aí o Helder Reis e nos fez uma lembrança boa. Ele canta também A Mulher do Brega, né?
7: Canta.
6: Vai morar no
7: Brega. Vai morar no Brega, é bom demais. É bom a música.
6: Ele é de Piauí, né?
7: Piauí, é. Piauí. Helder Reis. Agora, cantou no seu programa, lá, né?
6: No nosso programa.
7: No nosso programa, lá no Teatro Santa Catarina, não foi, João?
6: Foi. Me diga uma coisa, você sabia que aqui a gente tem de Souza, outro cantor de Souza aqui, que é Levi Reis?
7: Levi Reis, teve aqui com a gente, foi?
6: Foi.
7: Tem uma música bonita do lado.
6: Eu gosto de Levi quando ele diz assim, ó, e Souza só deu dois artistas.
7: Ele e Bartô Galeno.
6: É, ele diz Bartô Galeno e Levi Reis.
7: Ivan Petto também, viu?
6: Ah, ele esquece de Ivan Petto e de Johnny Petto.
7: Johnny Petto, que é som também de Souza.
6: É som de Souza também. Um já partiu, né?
7: Já.
6: Foi o Ivan, né?
7: Ivan Petto foi embora.
6: Ivan Petto não ligava pra minha casa menos de 10 vezes por semana, não.
7: Sucessão fez com aquela música dele, né? Como era o nome da música de Ivan Petto? Todo mundo canta.
6: Tchau, tchau, amor.
7: Tchau, tchau, amor.
6: É muito bacana.
7: Tchau, tchau, amor. Eu vou embora.
8: Aí, melhor pra mim é.
7: É bacana.
8: Você foi cruel.
6: Dele?
8: Sim. Ivan... Eu mandei eu pedir você, você tocou.
7: Ivan Petter?
8: Você foi cruel.
6: Qual é a música? Canta aí.
8: Todo mundo me falava, mas eu não acreditava, estava sendo enganado.
7: Eita.
8: Vai torar, meu irmão.
7: Aí derrete tudo.
8: Mas agora descobri, com os meus olhos eu vi, você com outro ao seu lado.
7: É, Ei, Maria.
6: Rapaz, ó, esse menino ligava pra mim demais, esse Helder Reis. Não, esse...
7: Ivan Petter.
6: Ivan Petter. E o outro era Patrick de Mon.
7: Patrick de Mon.
6: Esse ligava demais.
7: Brasileiro, né?
6: É, brasileiro.
7: Mas americano.
6: É, cantava americano.
7: Americano, né?
6: E muito bom, né? É, ele dizia, mas rapaz, você levou aí a Adilson Ramos? Você levou aí o... O Rodrigo, rapaz, a Rosemary e Patrick é no nível, porque não levou, tá na mesma linha, no mesmo nível. Me leva aí, ele tá vindo esse.
7: Patrick de Mon.
6: Mas só, que eu disse a ele assim, ó. Sim, ele falou de folhas, de trepidantes, né? Deu mais é que esse pessoal veio aqui e fez playback. Você quer vir com a orquestra, com 8 pessoas, mais você 9. E você quer um show aqui. Eu posso até arrumar um show aqui pra você. Agora, seu show é caro pra... Ele queria que eu botasse ele no Clube Cabo Branco e arranjasse pra ele no tempo 20 mil reais. E mais hotel pra 9 pessoas. Aí não dava. Rosemary disse, eu vou sozinha. Se tiver show, eu faço. Se não tiver, eu quero apresentar pra fazer a mídia do meu LP. Que ela gravou um LP com a participação de Reginaldo Rossi. E tinha uma música de Divas, um compositor de Mamanguape. Ela disse, eu preciso ir. Botei ela no Palace Hotel, no Paraíba ali. E o cara do Palace Hotel disse: ô, Jota, quando tiver artista nesse nível, vou trazer pra cá, que a diária dele a gente dispensa aqui. Você dizendo que o artista tá aqui já tá bom demais.
7: É um, né?
6: Levei folhas.
7: É um mexão, né, Jota?
6: É, botei folhas lá também. É, e peguei Adilson Ramos, botei no Coragem da Praia. Do mesmo jeito que o cara disse: ó, quando tiver artista desse nível pra cima, manda pra cá. Só diga que ele tá hospedado aqui, que foi a preferência dele.
7: É lógico.
6: E aí dava certo. Mas o Patrick, ele... que eu também queria ele por aqui, mas ele era, ficou caro, porque tinha que arrumar um show. E aí não deu, porque eu, no Cabo Branco até o cara que isso, o cara ofereceu 10 mil reais. Zé Rui, que já partiu, não tá mais aqui. Mas quando eu disse a ele, ó, tem 10 mil na mão. Ele disse, o hotel, eu disse, eu arranjo um hotel aqui, mas não é o hotel do jeito que tu queres, não.
7: Vila, era o Vila Rica que te arrumou.
6: É, ele queria um hotel de no mínimo 3 estrelas. Eu disse, eu tenho um aqui, mas é de 100 estrelas. Ele disse, como? Ele disse, tem telhado não. Você olha as estrelas.
7: Olha de baixo mesmo.
6: É. Paulo Márcio, por exemplo, não fazia questão de hotel. Eu botava lá no Vila Rica, dava tudo certo.
7: Fui buscar Rodrigo várias vezes lá.
6: Alô, do telefone, bom dia. Bom dia, do telefone.
4: Oi.
6: Tudo bem?
4: Bom dia, Jota.
6: Bom dia. Você já conhece o Expedito Leite?
4: Bom dia, Expedito.
7: Bom dia, senhor.
4: Expedito é novo, o Expedito é novo.
6: É jovem, é.
4: Bom dia, Expedito.
7: Bom dia.
4: É, bom dia pra Léo também.
6: E Joãozinho Rosa.
4: E bom dia, Joãozinho.
9: Bom dia.
4: E agora, Jota, adivinha quem é, querido? Que você esquece de mim sempre.
6: Não é Selminha de Jaguaribe?
4: Eu.
7: Ai, ai.
6: Ela tem um apelido. Ela tem um...
4: É, né?
6: Gata ganhosa.
7: Gata ou gatinha?
6: Gatinha, né?
4: Ai, ai. Quem causa é Jonildo.
6: E quem botou esse apelido nela foi Jonildo Cavalcante.
7: Tá vendo aí?
6: Agora, por qual motivo ele botou esse apelido de gatinha manhosa?
4: Eu sei. Eu acho que ele acha, né, que eu sou manhosa. Mas também não sou manhosa. Eu sou brava também, né? Aquelas gatas bravas também, entendeu?
7: É, então é gatinha brava.
4: Eu sou manhosa, eu sou dengosa, eu sou... Só que Jonildo colocou e pegou,
6: e,
4: né,
6: e
4: até
6: é
4: hoje.
6: É uma gata selvagem.
7: Depende do momento, né?
4: Pois é, né? Depende. Você agora acessou o Expedito.
7: Depende do momento.
4: E eu tô vendo que o Expedito é novo, Jota, porque eu vi a foto de vocês, de Expedito, de você, de Jamar, Laudemir, todos, né?
7: Ah, sim, foi. A gente tirou uma foto aqui na
4: Expedito área. Expedito é jovem, brinca.
6: Olha.
7: É. Jovinho. Deve Jovinho.
4: Não. Jota, eu vou pedir a música hoje. É, especialmente para Léo, né? Que saudade de você.
6: Que saudade. E você conhece Léo? Conhece?
4: Deixa quieto, rapaz. Ah. Mas assim.
6: Olha aí.
4: Não, porque assim, ele, o bichinho tá só, né, você sabe, né, aí tem horário hoje, né, então já estou com saudade. Então, Léo, pra você essa é especial, que saudade de você.
6: Quem canta essa música?
7: Zé Orlando,
4: Odair José.
7: Odair José, Zé José. Ah,
6: mas tem Zé Orlando.
7: Tem uma também com Zé Orlando, que é o mesmo nome, né?
6: É o mesmo
7: nome.
4: Mas eu gosto muito dela. E a outra é de Roberto Carlos, com As Ondas do Mar.
6: Então, tá tudo anotado aqui. Tu vai mandar tudo isso pra Léo?
4: É, né? Já que o bichinho... Eu vou mandar pra Jonildo também, pra Jonildo não ficar ciúme.
7: Eu tô notando hoje, viu, que Selminha hoje tá uma gatinha manhosa, viu?
4: E olha, Jota, que eu tava vendo agorinha pra Léo aqui. Olha, eu... Daqui a pouco eu tenho que separar 10 doces pra mandar pra rádio, pra outra. Que o menino comprou e já deve estar aperreado, que é exatamente no teu horário. Eu tô, escutando você e não tô nem aí pro outro. E tem que mandar os doces, que ele já pagou e tudo. Se eu não mandar, Maria, o homem daqui a pouco liga pra mim virado. É, que ele faz o sorteio lá, né? Sim, Jota, e depois eu quero que você compre, viu, bonitão?
6: Vou comprar doce aqui pra todo mundo.
4: E vou mandar um abraço também pro meu primo Faísca, que toca na banda de Amazã. Certo? Então, vou mandar pra ele. Abraço. E... é... deixa eu ver o que mais, pra Isamar, pra Valdemir, tá certo?
6: Tá certo.
4: E pra Dona Rosilda, enfim, todos que tá na escuta,
6: tá bom?
4: Tá certo.
6: Abraço.
4: E 0 a 100, pra não esquecer de ninguém, e de azul, pra não esquecer de você, e tchau, e fui.
6: Copiou, Isamar.
7: É, tá bom.
6: Então vamos cantar, né, Expedito?
7: É bom.
6: Quem chega aí, Léo? Tem Aguinaldo Timóteo aí, Os Verdes Campos da Minha Terra. Começa com Aguinaldo e vai seguindo aí os pedidos.

0: Já estamos de volta com o nosso programa J. Ferreira e Amigos, o Xodó do Povo. E por falar no Xodó do Povo, quem virou o Xodó do Povo aqui foi Expedito Leite, né, Expedito? Tem duas pessoas na linha ali, tem um aqui e tem um doutor aqui, Vitor, que a gente vai ser breve porque eu tô do horário, né? Bota esse ouvinte na linha aí. Alô, do telefone, bom dia.
1: Alô?
0: Bom dia.
1: Bom dia, J. Ferreira. Bom dia a toda a equipe. Bom dia, Expedito Leite.
0: Bom dia.
1: Bom dia, como está o doutor que está aí na outra linha aí, né? Olá, vai ser para o doutor que está aí na outra linha dele?
0: Doutor Lucas Vitor.
1: Mas um abraço para o doutor Lucas Vitor, que vem trabalhando em toda a vontade. Alô, doutor, um abraço para o senhor, viu?
0: Luzinho, né?
1: É. Aqui que fala é o Diocinho de Andrade. Olha, e quem está nascendo o programa lá no Grotão, a minha cunhada, Maria José, viu? A esposa de Francisco, lá, popular pastor. É, o mais conhecido com o velho, né?
0: Olha, a gente está no final do programa e hoje tem o guia eleitoral aí que vai entrar. Eu ainda tenho aqui o doutor Lucas Vitor. Diga Oliveira aí qual a sua música e...
1: Não, seu André, peraí, um momentinho. Ó.
0: Alô?
1: Alô? Olha, e aproveitar, mandar abraço é para Dona Maria do Herói, Mariquinha da Rodoviária, Dona Maria Cardoso, e Má da Delícia, e mandar abraço é para nossa amiga Mistini, e a todos, né, meu irmão? Vou deixar aqui meu contato no ar, para que amigos e amigas quiser entrar. Pronto, que você bota aí a música aí com o Roberto Carlos, né? Qualquer uma. E vou deixar aqui meu contato no ar para que amigos e amigas quiser entrar em contato com o Tiozinho. É o 996-22-31-62. É você, Jota.
0: Valeu. Doutor Lucas Vitor, boa. Bom dia. Doutor? Veja aí a conexão. Veja aí, aqui já foi. Aqui tá. Aqui tá em ordem. Tô lhe ouvindo. Pode falar.
2: Bom dia.
0: Agora.
2: Eu ia aproveitar para mandar um abraço pro nosso antigo secretário de Agricultura, Cabo Cildo.
0: Cabo Cildo, meu amigo.
2: Cabo Cildo, um abraço para a nossa conselheira tutelar, Joseane Cavalcante, e para seu esposo, Severino Bandeira. Um abraço para Paulinho Fernandes, lá da CEMOB. Meu amigo Jota, eu queria compartilhar aí com o nosso ouvinte um pouquinho sobre o adicional de insalubridade.
0: Pois não.
2: Na semana a gente teve algumas audiências que a gente chegou até em acordo com o pessoal que trabalhava na empresa lá em Cabedelo, de insalubridade. Tanto o pessoal que lava banheiro nas escolas, na terceirizada, tem direito ao adicional de insalubridade. O que é esse adicional de insalubridade? É 40% a mais no salário do trabalhador hoje. É 40% a mais que você, trabalhador, pode estar recebendo. E o técnico em radiologia, que pela lei tem direito a 2 salários mínimos, mais a insalubridade. Então a gente fez lá, essa semana, audiência na Justiça do Trabalho, fizemos um acordo, e a gente tá, quando a gente fala do técnico de radiologia, Jota, são processos de mais de R$150 mil. Que pode ser cobrado de um técnico de radiologia quando ele passa 5 anos recebendo incorreto. Então, você ouvinte, que se você trabalha com técnico de radiologia, saiba que o seu direito são 2 salários mínimos e a insalubridade. Não é só 1 salário, não. E a insalubridade é sobre os 2 salários. E você, trabalhador, que lava banheiro, que limpa locais públicos, que limpa escolas, que lava banheiro em supermercado, saiba que você tem direito à insalubridade. Se não estiver recebendo, a Justiça do Trabalho é o local para você receber. 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Se chama rescisão indireta. 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Pois pronto, Jota, eu vou ser rápido hoje por causa
0: do
2: horário. Um abraço, meu amigo Jota, fique com Deus.
0: Valeu, meu irmão, muito obrigado, doutor.
2: Tchau, tchau. Valeu.
0: Felicidade, doutor Lucas Vitor, expedito. Chegamos ao final.
3: Já bora?
0: É.
3: Que bom, Jota. Foi rápido.
0: Mas... com 12 minutos ainda, né?
3: Foi bom, mas foi rápido.
0: Foi rápido, foi muito bom. Mas, expedito, mas pra semana você vai estar aqui.
3: Se tiver, eu lhe aviso. Se eu não viajar. Eu viajo. Na outra já tá certo que eu vou viajar. Na outra,
0: né? Na outra, né?
3: Na outra.
0: Até o dia 4, então. Depois do dia 4 você vai estar aqui, né?
3: Não, porque é o seguinte. Nesse eu digo meio...
0: dia 4 de outubro.
3: Ah, porque se não tiver segundo turno, né?
0: É, tá.
3: Mas vai ter. Porque
0: o trabalho continua, né?
3: Mas vai ter, né? Aí nós vamos. Tô nesse périplo aí, Jota, aí. Podendo, você sabe que eu sou apaixonado por isso aqui, aí vem, né? Mas quando não pode, a gente não vem, né? E você compreende que você conhece direitinho.
0: Com certeza. E o seu público também entende.
3: Conhece, entende.
0: É, porque teve um que já disse assim, não tem que cobrar dele uma multa, porque não sei o que e tal. Mas e o povo foi tudo atrás. Até Isamar ficou...
3: Então, nada que o salário que eu recebo aqui ainda pagar a multa, hein, João? Vou ficar sem nada, né?
0: Mas, Joãozinho, faça uma capela aí de qualquer música aí de Nelson Gonçalves.
4: Nelson Gonçalves?
0: Não, faça de Valdir, que eu gosto.
3: Valdir que Soriano.
4: Eu vou cantar Cabeça Oca de Valdir que Soriano.
0: Não, Cabeça Oca.
3: Cabeça Oca é de Abílio Farias.
4: Olha que ele tem uma música intitulada a isso.
3: Também.
4: Em 72 gravou na capa do Eu Não Sou Cachorro, não.
0: Ah, então canta aí a Cabeça Oca dele.
3: Ah, cante.
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1: E
0: por aí vai,
1: né? E cabeça oca de Abílio Farias?
0: Eu conheço.
1: Vai lá.
0: Eu digo,
1: dá um tonzinho aí, vai.
0: Quando passar essa mania de grandeza, eu quero ver o que será da tua vida. Né? Cabeça oca.
2: É música bonita, bacana, né? Bacana. Você vai cantar essa aí, vai?
1: Não sei. Não.
2: No disco aí?
1: Não, acho que não. Já cantei duas músicas dele. Uma música dele já tá bom.
2: Já tá bom?
1: Tem outros pra gente tentar cantar a música dele, né? Tem outros.
0: Se eu for fazer participação com o senhor, a música que o senhor puxar, eu
1: puxo. Ô, João. Oi. Eu não tô mais de cabelo branco, não. Olha aqui direitinho.
0: Eu tô vendo.
1: Esse negócio de senhor, pelo amor de Deus.
2: Eu pensei que era por outro motivo. O cabelo branco já foi.
1: Mas acabou. Tô sem cabelo branco. Pra que deve esse negócio de senhor?
2: E não está careca também, né?
1: De tudo, né? Não tô careca de tudo, né? É.
0: E a música chamada Covardia, conhece dele?
1: De quem? De Abílio?
0: Valdic?
1: Não, Valdic não.
0: Quem pensa...

0: Eita, pai, aí eu concordo. Viu?
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0: É bom demais, pai, é bom demais.
1: Ei, Léo, vambora. Um abraço pra todo mundo.
3: Já tá na hora, já, Léo?
1: Tá na hora, faltam 8 minutos.
4: Olha, e dia domingo tem guia.
0: Mas hoje não tem guia, não.
1: Aí hoje não tem o guia, não?
0: Hoje não tem guia, não.
1: Ah, então vamos cantar, né,
0: Sérgio? Até, cantar, até rapaz, 12, hoje tem guia, não.
4: Até 12h15, consegui comer
1: tudo. 12h20.
4: Foi?
1: Foi, então vamos cantar, Léo. Léo, qual é a boa?
4: Deixa eu pedir uma, Jota.
1: Vai.
4: Sua ausência.
1: E quem que canta?
4: O Joãozinho Rossi.
1: É.
0: Oi, tá vendo? É bom, é bom.
1: Quem que tem aí, meu caro Léo? Eu quero avisar os nossos ouvintes e a todos os ouvintes da 100.5 que a 100.5, pensando em todos os ouvintes e em todos os seus anunciantes, vai trocar de equipamentos para que o som chegue bem melhor aí na sua casa, no seu automóvel, enfim, porque aqui você nos acompanha pelo rádio aberto, normal, pelo celular, pelo tablet e pelo Radiosnet para o mundo inteiro. 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
4: Garotinho,
1: os dois estão mudando aqui os equipamentos, microfones, console, mesa de som, de áudio e tudo mais, para que o som chegue melhor no, até você, minha amiga, meu amigo, ouvinte e a todos os anunciantes aqui da empresa. Vamos cantar, olá? Qual é a primeira aí? Roberto Carlos, todas as manhãs. Canta, Roberto, aí. Tá?

0: Muito bem, agora são 11 horas e 58 minutos. Sr. Edir Leite, tem um cantor aqui na linha.
1: Coisa
0: e
1: boa.
0: Esse, e esse cantor aqui, você precisa também fazer amizade e conhecer, porque ele tem um estúdio, o Master Som, e ele trabalhou muitos anos no estúdio no Havaí, e gravou o Paulo Sérgio, gravou o Roberto Carlos. Quando o Reginaldo Rossi foi da CBS, ele gravou o Reginaldo Rossi. É o nosso amigo aqui, Tarcísio Costa. Ele está aqui. Alô, Tarcísio, bom dia.
2: Olá, meu amigo Jota Ferreira. Aqui quem fala é o Tarcísio Costa. Abençoado em nome do Senhor Jesus Cristo, para você, seus familiares e a todos os ouvintes da Rádio 100,5, a FM Líder, que com certeza estão ligadinhos no programa, Jota Ferreira e amigo. Desde já, muito obrigado, meu amigo. Um grande abraço. Deus abençoe a todos e até a próxima.
0: Tarcísio Costa, viu, Espedito?
3: É, né?
0: É, lá do Rio de Janeiro. Ele tem um estúdio lá em Bom Sucesso, lá ali pertinho da fábrica de velas.
1: Tocou a música dele ontem, não foi, Jota?
0: Oi, tocou a música dele ontem,
1: Tarcísio Costa. É.
0: Eu vou até procurar a música dele aqui, porque se der a gente pode tocar. Prepara logo o Joãozinho Roça aí, né?
1: Hoje não teve. Hoje é o dia, né? De Beto Fontes, né?
0: Teve. Beto Fontes pediu.
1: Foi, tocar. Pediu. Hoje é o dia, não pediu?
0: É, falta tocar. Prepara aí.
1: Hoje é o dia.
0: E prepara junto aí com
1: Joãozinho Roça. Sua, tua ausência, né?
0: Sua ausência.
1: Sua ausência, né?
0: Sua ausência.
1: É, na terceira
0: Essa
1: pessoa.
0: Essa música é muito boa. E Joãozinho Roça.
4: Oi.
0: É, Joãozinho Rossi, não, e meu amigo Léo Tec, você toca aí Diga Que Me Ama com o cantor Tarcísio Costa.
1: Oi, Dana.
0: É, dono do estúdio Master Som, lá no Rio de Janeiro, numa cidade, no bairro de Bom Sucesso. Bom Sucesso. Pô, quem tá. Olha a música como é aqui, ó. Aí, velho.
1: É ele.
0: É ele, é Tarcísio Costa.

0: Então, repetindo, foi isso, velho? A gravação dele?
1: Foi, ele ligou. Você botou duas vezes, foi?
0: Foi, botei ele ao vivo e botei ele agora gravado.
1: E botou a cores.
0: Achasse a música dele aí?
1: Tá aqui já.
0: É,
1: ó,
0: tá
1: aí,
0: ó. É uma afinidade, viu?
1: Aí tem a música de Joãozinho Rossi.
0: É.
1: Sua ausência tem...
0: Tem um ator.
1: Hoje é o dia. E agora, qual é essa daí? De Tarcísio Costa. Diga que me ama, olha, Jota.
0: É bonito, né? Quando a gente vê alguém dizendo...
1: Se alguém diz pra outro, é bacana.
0: Diga que me ama, sem precisar do cabo cobrar, né?
1: É voluntário.
0: É, se o cabo cobrar, não vale
1: nada. Não vale nada. Forçar a barra. É bom quando a pessoa declara espontaneamente, né, Joãozinho?
0: E quando diz baixinho no ouvido é que é bom, né, Joãozinho?
1: Principalmente.
0: Ó, Fabiana, lá do João Paulo II. Fala, Fabiana, bom dia.
2: Bom dia.
0: Já é boa tarde.
2: Deus lhe abençoe grandemente a todos da Rádio 105, todos os ouvintes. E a dona Maria José também, muita saúde para ela, muitos anos de vida e a todos. E também para seu Expedito Leite. Tá certo, Jota. Eu aguardo minhas duas músicas, viu? A ausência de Cristian. De Roberta.
0: Amor platônico e ausência de Cristian e Ralph. É a mesma música? É outra ausência, né? Tá vendo, Expedito? O cara grava a música. Como tu duvidasse que tinha cabeça outra de Valdir Soriano.
3: Tá, eu também, eu nunca tinha ouvido.
0: Fala, Calas Boa. Bom dia, Calas Boa.
4: Estão ligadinhos lá, 5.5. Que bom, né, Jota? Aqui o Expedito chegou, viu, Zé, velho? Ô, rapaz. Abração pra tu, viu, Expedito?
1: Pra você aí, também.
4: Que bom.
1: E eu quero lhe avisar que eu não... Não aplicaram a multa ainda, viu?
4: Jota, agora pra cidade de Mulungu. Visitar alguns parentes lá, alguns amigos. E tô aqui sintonizado na 100.5, beleza? Ô, Jota, eu queria pedir uma música já da José Augusto. Fui eu.
0: Fui eu.
4: É, essa música é muito bonita, eu quero oferecer aqui a minha esposa, a Antônia, Rafaela, todo mundo ligado aqui na 100.5. E dizer também que eu quero também pedir um também de Espírito Leite, viu?
0: Qual?
4: Pedir um de Espírito Leite aí, bota qualquer um aí de Espírito Leite, beleza? Abração, Jota, saúde e paz, abração, tô ligado aqui na 100.5. Na rodagem, na estrada, mas escutando a 100.5. Valeu, Jota, um abração. Saúde e paz.
0: Tchau, tchau, meu irmão.
5: Ô, Jota.
0: Oi.
5: Eu não sei se o amigo lá do Rio de Janeiro, que gravou várias músicas de Valdir Soriano, eu não sei se ele sabe que em 72 Valdir gravou 2 LPs.
0: Num ano só.
5: Num ano só, que eu não sou cachorro não e eu também sou gente.
0: Eu também sou gente.
5: É, aí ele foi gravado primeiro.
0: Vamos cantar? Hã? Vamos ao break? Depois do break você já emenda com as músicas.

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11: 12 e 12, tudo igual, Expedito. Sem doce, não, depois fala. Vamos pra frente. É, vamos, Tenente André, fala aí, Tenente André.
12: Bom dia, Jota, bom dia, Expedito Leite. Quem fala aqui é o imortal Tenente André. Jota, eu tô falando um negócio de leilão de igreja. Uma vez eu fui para Triunfo, Paraíba, sabe, até da primeira esposa lá, ela me levou para um leilão lá da igreja e eu bebo, comecei a arrematar galinha assada, cacho de banana, litro de mel, aí no final veio a conta, sabe, o padre me elogiando, rapaz, o cara de fora aqui ajuda da igreja, aí eu passei um cheque do Paraíba, sabe, aí o padre mesmo assim agradeceu. No outro dia de meu dia, o padre foi lá em casa, meu amigo, você mandou um cheque para mim, tudo bem que você tem conta lá e tem dinheiro, mas você botou nominal ao padroeiro da festa, o menino Deus. Eu digo, e o pior, padre, que eu só tenho essa folha de cheque, viu? Todo mundo tem problema.
11: E ele não pediu a música, não? Só é porque a gente falou na renda. É, mataram o galeto lá. Com...
13: Foi lá na exposição, não foi, Jota?
11: Foi. Mas você já foi em Triunfo, Paraíba?
13: Já, conheço.
11: É cidade bonita, né? É... Tem uma lagoa mesmo no centro, lá um açude.
13: Triunfo? É. Você tá falando em outro Triunfo, não? Será que é esse que o Tenente falou?
11: Não é Triunfo da Paraíba?
13: É, lá depois de... entre Uiraúna e São João do Rio do Peixe.
11: Então, eu acho que eu fui no Triunfo, foi de Pernambuco.
13: Você foi Triunfo em Pernambuco. Aí tá certo.
11: Porque tem um açude no meio da cidade.
13: É, e é frio.
11: É, e a cidade bonita, viu?
13: E eu do sertão da Paraíba é quente.
11: E tinha lá um pessoal lá na beira do açude, lá tem um muro lá. Aí eu conversando com esse pessoal, eu disse, rapaz, agora aí deve ter muito peixe, né? Ele disse, tem, mas é proibido pescar, só pode na Sexta-feira da Paixão. Na Sexta-feira da Paixão aí é liberado pela prefeitura lá.
14: O pessoal lá em Triunfo, que eu estive lá também, gosta muito de comer um carneiro, né?
11: É.
14: Carneiro assado. Já tive com esses cantos também.
11: E é bom, né?
14: É, não tanto presta cru, né? Mas assadinho entra, né?
11: Só não presta cru.
13: É.
11: Ah, rapaz, você deu uma comida de carne de sol, carne de charque, grande domingo, não foi?
14: Eu e você e o doutor, né? O doutor Fernando.
11: O doutor começou na galinha de capoeira.
14: Foi. E eu comecei de bagalinha ali.
13: E a carne de charque lá?
14: Manda de vez em quando um copo d'água, não foi?
13: É. E a carne de charque é assado ou é Ou é frita?
11: É assado. Agora ele faz umas fatias assim.
13: É assado na brasa, Jota?
11: É, não.
14: Bem molinha, né, rapaz?
11: Eu não sei, é no bafo.
13: Ah, no bafo.
11: E tem uma coisa, fica bem molinha.
13: Tá gostoso.
11: E sem sal. Não,
13: tá, tá gostoso.
11: Muito boa.
13: Gostoso.
11: Lá com o feijão verde, feijão?
14: Demais até, né?
11: Tem uma fava verde também. O negócio lá tava louco.
13: Pensa num luxo. Cadê Everaldo?
11: Everaldo nunca mais ligou.
13: Oi, rapaz. Falei em luxo agora, me lembrei dele.
11: Ele disse, Expedito é um luxo.
13: É um luxo.
11: Aí ele disse, Jota, e o povo pergunta aqui, quem é esse cara, hein? Quem é esse Expedito, hein? Selminha agora disse que viu sua foto, se você é novo.
13: Mas, cara, rapaz, aí. Não é, rapaz, que Selminha tava com uma vista boa.
11: Mas vamos cantar, né, Expedito?
13: Vamos.
11: Diga aí as músicas aí, começa com a primeira aí, diga aí qual. Tarcísio Costa, canta Tarcísio Costa.
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0: Ei, tu inesquecível, Christian.
1: Era Christian
0: e Ralph.
1: Quem tá vivo é Ralph?
0: Ralph.
1: Ralph tá vivo, né?
0: É. O outro morreu de insuficiência renal.
1: Olha aí. E jovem, né?
0: Muito jovem.
1: Mas já tinha mais de
0: Tinha mais de 50.
1: Tinha mais uma coisinha.
0: É. Mas não vem pra...
1: Mas ainda era jovem.
0: O show um dia não tem que ir acabando, né?
1: É o sorteio.
0: É
1: o sorteio. O sorteio. É o consórcio.
2: Eu sabia
1: é consórcio.
2: Que ele foi esposo de Gretchen.
0: Foi. Foi. E tem uma conversa que foi o primeiro.
2: Logo no começo, né?
0: Logo no começo.
2: Na carreira dela.
1: Ainda era uma Gretchenzinha.
0: Expedito, vamos embora, tu vai pra Jacumã.
1: Vou agora.
0: Eu vou pra Jacarapé.
1: É, como dizia Luizinho do Pagode, é?
0: Não. Tô indo Rojão.
1: Tô indo Rojão. Eu moro tarde
0: e já é longe. Já é tarde, eu.
1: Já é tarde, eu moro longe. Mas é o contrário. Eu moro longe e já é tarde.
0: É. Bom, amigos e amigos, Léo. Até sábado, né? Meu amigo, até sábado.
2: Se Deus quiser, né?
0: Mas, Léo,
2: e ele você... quer, né?
0: É, ele quer. Então, muito obrigado a todos, viu? 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Então vamos
1: ao... E sábado o Léo tá aqui de novo.
0: Tá, se Deus quiser, né, Léo?
2: E ele quer.
1: Tá vendo aí como é bom?
0: Muito bom. Tchau, Expedito.
1: Leo Esmego é um presente de Léo, né?
0: É, Léo.
1: Não vou deixar de externar isso aqui, viu, Jota?
0: A felicidade
1: da, de Léo. Da minha alegria de receber um presente que eu gosto.
0: Um rádio.
1: É um rádio. Primeiro original, vai ser meu companheiro de Leto.
0: Muito bem. E Léo também recebeu um presente, uma bênção vindo lá de Maceió, graças a Deus, né, Léo?
1: Foi.
0: Tá feliz e contente?
1: Bom demais.
2: Então ele está de alto astral, né?
1: É.
0: Graças a Deus, né, Léo? Sair daqui vai pra igreja, né, Léo?
1: Bom, ainda vai pra igreja essa hora, Léo? Tá bom.
0: Abraço pra todos e até a próxima semana. Vem aí os nossos anunciantes e eu volto somente a semana que vem. Tchau!

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Deixa eu chamar um cara aqui. A gente se esbarra por esse país afora. É o legítimo representante da música popular brasileira, como eu estava dizendo um pouco antes. Léo Magalhães, vem aqui.

0: Obrigado, Léo. Esse é dos eventos. Quando ele diz que a gente se esbarra por aí, esse cara é um dos maiores fenômenos que a gente conhece também dessa música popular brasileira. E eu costumo dizer que é música popular brasileira. Eu costumo dizer que quem nasce em Goiás é sertanejo. Não, é música popular brasileira.
1: Salva de palmas para a raça negra!

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0: Uma salva de palmas ao artista mais carismático do Brasil.
1: Obrigado, Eduardo Costa.
0: Eduardo.
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Não sei se vou adorar esses seus abusos. Não sei.

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0: Obrigado. Obrigado.
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Desde o começo do mundo que o homem sonha com a paz. Ela está dentro dele mesmo. Ele tem a paz e não sabe. É só fechar os olhos e olhar para dentro de si mesmo.

Outro dia um cabeludo falou que não importam os motivos da guerra, a paz ainda é mais importante. Essa frase vive nos cabelos encaracolados das cucas maravilhosas, mas se perdeu no labirinto dos pensamentos poluídos pela falta de amor. Muita gente não ouviu porque não quis ouvir. Eles estão surdos.

dia o ar se encheu de amor e em todo o seu esplendor as vozes cantaram. Seu canto ecoou pelos campos, subiu as montanhas e chegou ao universo. E uma estrela brilhou mostrando o caminho. Glória a Deus nas alturas e paz na terra aos homens de boa vontade.

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1: Muçulmanos, judeus, cristãos, enfim, povos se unem na busca de uma força maior. Cada cor tem seu valor, mas quando as cores estão juntas, o quadro fica muito mais colorido e mais alegre.

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1: Detalhes tão pequenos de nós dois. São coisas muito grandes pra esquecer. E a toda hora vão estar presentes. Você vai ver.

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0: Olá, muito boa noite. Agora são 8 horas, 11 minutinhos aqui na 100.5. E aí, tudo bem com você? Como é bom, hein, a gente estar aqui novamente, se encontrando aqui pela rádio mais popular da Paraíba, mais apaixonada nos seus finais de semana. Claro, programa By Night, todo final de semana a gente se encontrando aqui para a gente ficar juntinhos, eu aqui, vocês aí do outro lado, e a gente nesse nosso encontro aqui de todo final de semana. Eu sou Robson Costa, e a partir de agora a gente vai ficar juntinhos até a meia-noite, curtindo muita música romântica, abrindo o coração, falando de amor para a gente, para quem a gente tanto gosta, né? Para quem a gente tem tanto respeito, carinho, admiração. Então, ó, fica à vontade, tá? Deixa aí o coraçãozinho bem aberto e a partir de agora faz essa viagem, né? Faça essa viagem comigo lá no passado, a gente voltando lá para os anos 70, 80 e 90, anos 2000 também. A gente vai estar trazendo aí muita coisa boa para a gente ouvir, para a gente matar saudades, aqueles clássicos românticos nacionais e internacionais. A gente vai ter o privilégio, né, de estar juntinhos até a meia-noite para matar saudades, para ouvir essas músicas maravilhosas e que são canções inesquecíveis, né? E a gente vai estar curtindo aqui no By Night, que está só começando, tá? A partir de agora, o WhatsApp da 100.5 está liberado para você também participar, deixar lá seu recadinho da noite no ponto de encontro, quadro que temos aqui no programa, para você participar também, para você interagir, mandar aquele boa noite especial para alguém, mandar aquela canção romântica que você tanto está querendo, né? Mandar aí para alguém nesta noite de domingo. Domingo aí chuvoso, né? Fazendo aquele friozinho, e nada melhor do que ficar aqui, sintonizado, sintonizada aqui na 100.5 no programa By Night, né? E a gente curtindo aqui juntinhos até a meia-noite, hein? 4 horas de muita música romântica, de muita recordação, de muita nostalgia no seu rádio. Então, ó, deixa já teu recadinho da noite lá no ponto de encontro. Participa aí através do WhatsApp aqui da 100.5, que já está liberado, hein? 083-988-12-1005. Anota aí. Já grava a tua mensagem, manda aquele boa noite especial, fica à vontade. Fala aí o bairro, a cidade de onde você está participando, aonde você está aí nos ouvindo, né? Aonde você está curtindo, matando saudades aqui no By Night, através aqui da nossa 100.5, tá bom? Então fala aí, manda aí a tua mensagem de voz, participa através do WhatsApp da 100.5, 083 988-12-1005, tá? Divulgo bastante aqui o WhatsApp da rádio para que você não deixe de participar, né? 083-988-12-1005, tá? Já está liberado para receber teu recadinho da noite, tua mensagem de voz. Quero ouvir também a sua voz aí, né? Manda aí. Também, se não quiser participar através do WhatsApp, mandando a sua mensagem de voz, pode também interagir, mandar sua mensagem de texto aqui também para o WhatsApp da 100.5, e eu vou ter o maior prazer de retransmitir seu recadinho da noite aqui dentro do nosso programa, combinado? Então, ó, daqui a pouquinho também tem tradução da noite, já preparando aqui mais uma história de uma canção que marcou aí na sua vida. Eu vou estar contando daqui a pouquinho mais uma história dessa linda canção, né? Dessa música que marcou aí na vida de muitas pessoas na tradução de hoje, tá? Que dentro do By Night, daqui a pouquinho, tem uma linda tradução e uma história, mais uma história para contar aqui dentro do By Night, nas letras traduzidas aqui dentro da nossa noite, tá? 8h15, agora aqui na 100.5, deixa eu só lembrar aqui a vocês que a gente tem, ó, o oferecimento, a gente tem um oferecimento do Lojão da Econômica, que tem mania de vender barato o ano todo. 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Obrigado, pessoal, sempre acompanhando lá o By Night. 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Obrigado também pela sintonia. Valeu, pessoal aí acompanhando o By Night lá em Varzenova, Santa Rita.
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0: E abrindo a nossa noite de domingo, bem romântica aqui no By Night, na 100.5, Djavan, meu bem querer. Boa noite.

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1: Olha, ponto de encontro tá liberado, hein? Pra gente se encontrar aqui, né? Pela 100.5 aqui no By Night até a meia-noite, tá? Participa lá através do WhatsApp aqui da 100.5 083-988-12-1005. Deixa lá teu recadinho da noite, manda aí teu boa noite pra alguém, peça a sua música romântica desta noite de domingo, né? Aquela que você está querendo tanto curtir aí do outro lado, então não deixa de participar, abra aí o coraçãozinho, tá?